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2: 9:31.
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2: 957.
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0: 10:25.
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1: No Vale do Aço, 11 horas.
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1: Meia-noite. 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

0: meia-noite 30.
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1: 1 e 2.
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0: 7 FM. 1:33.
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0: Vale do Aço, 2 horas.
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2:32. Estamos de volta para mais uma edição do Jazz Masters. Muito prazer, estamos por aqui, estamos também por vários lugares no mundo, meu muito obrigado aos Estados Unidos, a Portugal, a França, a Lyon, estamos também na Espanha, recebemos aqui, estamos lá em Madrid, Málaga. O pessoal grava, manda pra gente, é muito legal isso, é importante estarmos em vários locais e onde a gente toca também, né? Trazemos muitos artistas de lá pra cá, descobrimos muita gente e é isso, é o Jazz Masters no site também, Jazz Masters .com.br. Tuxedo chega por aqui na parceria de Mayer, Althorn e Jake One e revive aquele funk bug dos anos 80 e o lendário produtor DJ da Costa Oeste, DJ Battle Cat, uma referência no

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0: 3 e 3.
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0: 3:32.
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0: 104.
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0: 4:33.
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0: Vale do Aço, 5 horas.
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0: 5:31.
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4: Estamos de volta para mais uma edição do Jazz Masters. Muito prazer, estamos por aqui, estamos também por vários lugares no mundo, meu muito obrigado aos Estados Unidos, a Portugal, a França, a Lyon, estamos também na Espanha, recebemos aqui, estamos lá em Madrid, Málaga, o pessoal grava, manda pra gente, é muito legal isso, é importante estarmos em vários locais e onde a gente toca também, né? Trazemos muitos artistas de lá pra cá, descobrimos muita gente e é isso, é o Jazz Masters no site também, Jazz Masters Masters.com.br. Tuxedo chega por aqui na parceria de Mayer, Althorn e Jake One e revive aquele funk boogie dos anos 80 e o lendário produtor DJ da Costa Oeste, DJ Battlecat, uma referência no de funk, né? Na música soul californiana também. Tá por aqui com eles, Tuxedo e DJ Battlecat.

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1: 6 e 2.
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1: 6:31.
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1: 6:58.
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3: O Linkin Park é uma das maiores bandas da história do rock. O nome da banda vem de uma brincadeira com um parque local em Santa Mônica chamado Linkin Park. Inicialmente a banda queria o nome Linkin Park, mas tiveram que mudar para Linkin porque não podiam pagar o domínio de LincolnPark.com. O Linkin Park, gente, foi a primeira banda de rock a alcançar mais de 1 bilhão de acessos no YouTube. Eles atingiram a marca com seu single New Divide em 2009, que foi usada como trilha sonora para o filme Transformers: A Vingança dos Derrotados. Falando de popularidade, o Linkin Park também é a maior banda no Facebook, com mais de 66 milhões de fãs.

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1: 7:33.
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1: Segunda-feira, 3 de agosto de 2026. Bom dia, amigos da 107,1 FM. Uma nova semana se abre e o Mistura Fina já está no ar para transformar a sua manhã. Aqui, Marcos Pereira com você até às 10, garantindo música de qualidade para quem tem bom gosto. Ajuste o seu rádio e venha na nossa companhia.
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3: 8:33.
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10: Hoje quero compartilhar com você uma frase que eu gosto muito e que faz muito sentido na minha vida. A frase é a seguinte: quando você entender que ganhar dinheiro não tem nada a ver com dinheiro, e sim em ajudar verdadeiramente as pessoas a resolver os problemas delas, você vai começar a ganhar dinheiro. Quanto mais pessoas tiverem esse problema e maior for o problema, mais dinheiro você vai ganhar. Então, pare de falar em ganhar dinheiro e comece a falar em ajudar pessoas. Você no seu emprego, como é a forma que você tem para ajudar pessoas que estão ali? Você no seu negócio, o seu negócio ajuda as pessoas de que forma? Foca nisso, que o dinheiro vai ser consequência, ok? Essa era a reflexão que eu queria trazer. Um abraço e até a próxima.
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2: 9:02.
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1: Cada segunda-feira traz consigo a página em branco de um novo capítulo. Não se prenda às falhas do passado. Concentre sua energia no presente. Grandes conquistas exigem apenas que você dê o primeiro passo hoje. Mantenha a cabeça erguida, a mente focada e a fé fortalecida. Lembre-se de que a sua atitude é o motor que transforma metas em realidade. Cultive pensamentos bons e seja a energia positiva por onde passar. Que a sua semana comece abençoada, produtiva e cheia de vitórias.
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0: 9:29.
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8: Por incrível que pareça, você pode parar num posto para abastecer achando que o combustível vem garantido por aquela marca que está lá na fachada do posto e não é nada disso. Mas como assim? Alguém, entre aspas, convenceu a ANP, Agência Nacional do Petróleo, Gás Natural e Derivados, a permitir que um posto, mesmo ostentando na fachada o logotipo de uma marca famosa, tenha uma de suas bombas fornecendo combustível de outra origem qualquer. É a chamada bomba branca. A desculpa furada é estimular a concorrência. Ah, dizem, mas nesta bomba tem que ter uma plaquinha indicando a origem do combustível que ela fornece. Mas será que ao abastecer alguém repara nos dizeres afixados na bomba?
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0: programa desta segunda-feira vai chegando ao fim. Agradeço de coração pela sua audiência. Na sequência, fique na companhia do programa Experiência de Deus com o padre Reginaldo Manzotti. Um grande abraço e até amanhã, às 8 da manhã.
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0: 9:58.
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Louvado seja nosso Senhor Jesus Cristo, para sempre seja louvado. Queridos irmãos e irmãs, como é que foi seu final de semana? Espero que tenha sido maravilhoso e certamente participando da missa é uma semana com a graça de Deus. Quero saudar a todos neste mês vocacional. Já estamos no mês de agosto, mês vocacional, comunidades vocacionais, encontro, testemunho e missão. Saúdo a todos em plena novena da Sagrada Família e rezando pelos pais, quarto dia. De um lado, pedindo Sagrada Família de Nazaré, minha família vossa é, e também rezando pelos pais vivos e falecidos. Saúdo a todos e convido você a chamar mais alguém para acompanhar o Experiência de Deus que já começou. Saúdo a você a partir da Rádio Evangelizar, de onde tudo começa, as rádios irmãs, cujos nomes cito neste momento. Saúdo a você pela TV Evangelizar, sinal digital em todo o país, em várias cidades, canal aberto, pelo YouTube Padre Manzotti Oficial. Você se inscreva, lembrando que agora as orações da manhã e o Evangelho do dia estão publicados na página oficial Padre Manzotti Oficial e pelos aplicativos da Associação Evangelizar é Preciso e todas as plataformas digitais. Vamos rezar? Nós já começamos invocando o Espírito Santo, mais um pouquinho. Vem Espírito Santo de Deus, e enche-me de novo. Vem Espírito Santo de Deus nesta semana. Vem Espírito Santo de Deus nos ajudar a rezar melhor. Vem Espírito Santo de Deus na Trindade Santa, Pai, Filho e Espírito Santo. Amém. Depois que a multidão comer até saciar-se, Jesus mandou os seus discípulos que entrassem na barca e seguissem a sua frente para o outro lado do mar, enquanto ele despedia as multidões. Ainda mais, depois de despedi-las, Jesus subiu ao monte para orar a sós. A noite chegou e Jesus continuava ali sozinho. A barca, com os apóstolos, já estava longe da terra. E naquele momento era agitada pelas ondas, pois o vento era contrário. Pelas 3 horas da manhã, Jesus veio até os discípulos andando sobre o mar. Quando os discípulos o avistaram andando sobre o mar, ficaram apavorados e disseram: é um fantasma. E gritaram de medo. Jesus, porém, logo lhes disse: coragem, sou eu. Não tenhais medo. Coragem, sou eu. Não tenhais medo. Então Pedro lhe disse: Senhor, se és tu, manda-me ir ao teu encontro caminhando sobre a água. E Jesus respondeu: vem. Pedro desceu da barca e começou a andar sobre a água em direção a Jesus. Mas, quando sentiu o vento, ficou com medo e, começando a afundar, gritou: Senhor, salva-me. Jesus logo estendeu a mão, segurou Pedro e lhe disse: homem fraco na fé, por que duvidaste? Assim que subiram o barco, o vento se acalmou. Senhor, amado Deus, os apóstolos estavam na barca. Os ventos eram contrários. Uma grande tempestade se formou. Também nós, Senhor, na nossa travessia da vida. Quantas vezes a tempestade se faz presente?
ventos fortes, ondas enormes. E às vezes nós gritamos de medo. O medo toma conta. Então hoje é o dia de enfrentarmos estas tempestades, mas não sozinhos. Sozinhos somos acometidos do medo. Com Jesus. Por isso a palavra dele é muito forte hoje. Sou eu. Não tenhais medo. Então diga para você mesmo: a tempestade vai passar. Você está vivendo uma tempestade? Confia no Senhor, se agarre no Senhor.

0: tomou a iniciativa, Senhor, quer ir ao teu encontro. Jesus disse, vem. Então Pedro, enquanto estava com os olhos fixos no Senhor, ele caminhou. Enquanto eu e você estivermos com os olhos fixos no Senhor, nada vai nos abalar. O medo não vai nos causar dano. Mas a partir do momento que Pedro deu atenção ao vento contrário, se distraiu. E às vezes nós nos distraímos, tomamos caminhos equivocados, aí naufragamos. Mas mesmo nestas circunstâncias, diga: Senhor, salva-me. Você está na tempestade, você está se sentindo como Pedro, naufragando, engolido pelas águas. Senhor, salva-me. A tempestade vai passar. Que maravilha poder começar a semana com esta certeza. A tempestade vai passar. Você que está passando por uma tempestade na vida financeira, você que está passando uma tempestade na doença, você que está passando uma tempestade na vida matrimonial, seja qual for, diga para você mesmo: meus olhos estarão fixos no Senhor e a tempestade vai passar. Os meus olhos estão fixos no meu Senhor Jesus Cristo e Ele me salvará. Nós só começamos o programa, eu vou para o intervalo, eu volto já. Aproveite, chame um amigo, uma amiga e voltamos em oração. Graças e bênçãos Deus reserva para mim e para você. Voltamos já.
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0: Queridos irmãos e irmãs, você, ao despertar, desperte rezando. Logo cedo, muito cedo, nós temos o Evangelho do dia e a oração da manhã. E agora está postado no Padre Manzotti Oficial, YouTube, Padre Manzotti Oficial. Então crie este hábito, acorde, vá fazendo as suas atividades, sua higiene pessoal, ou vá se dirigindo para o seu trabalho e acompanhe o YouTube Padre Manzotti, oração da manhã e evangelho do dia. Como é bom despertar escutando a palavra de Deus e rezando. É um convite que eu faço para você agora no YouTube Padre Manzotti Oficial. Tá aí o recado dado, Maria Aline. Que a paz de Jesus esteja com você, Maria Aline.
1: Bom dia, Padre Bessa.
0: Deus a abençoe.
1: Eu não acredito que eu estou falando com o Senhor.
0: É seu dia hoje, com grande alegria. Você fala de onde, querida?
1: É, de Itaguaí, Rio de Janeiro.
0: Itaguaí, estado do Rio de Janeiro. Como que você me acompanha?
1: Pelo YouTube, Padre.
0: Pelo YouTube.
1: Também pela Rádio Catedral.
0: Tá bom, então meu abraço à Rádio Catedral FM e também a todos que acompanham pelo YouTube. E eu estava falando, não sei se você tem o hábito de logo cedo escutar o Evangelho do dia e a oração da manhã.
1: Ai, Padre, eu não vou me titular, não. Já estou com dificuldade de acordar cedo.
0: Não, mas eu digo acordar cedo. É a hora que você acordar, minha filha. Não importa a hora. A primeira, o que eu falo, uma das primeiras coisas a fazer é vai lá, YouTube Padre Manzotti, Evangelho do dia, oração da manhã. Diga lá, Maria Aline, a palavra é sua.
1: Então, Padre, eu preciso de aconselhamento.
0: Pois não, diga.
1: Que o Divino
0: Espírito Santo nos ilumine.
1: Amém. Eu tenho uma avó de 83 anos, que ela não deixa os filhos cuidar dela, ela não deixa, eu no caso que sou neta, não deixa cuidar dela, ela convive com o filho que só quer o dinheiro dela, não cuida dela. O dinheiro, o benefício dela e o benefício do meu tio, que é especial, é para pagar a pensão dos filhos dele. E a gente já tentou de tudo. Conversa, já teve discussões, já foi para conselho, de várias coisas que o senhor pode imaginar.
0: Sim.
1: E ela fala, se vocês me tirarem de perto do meu filho, eu vou morrer. Isso é a frase que ela sempre repete. Então, alguns dos filhos se afastaram. E a gente está tentando, porque a gente perde a fé, né? Mas é difícil, viu? Muito difícil, Padre.
0: Compreendo, filha, e é lamentável que um filho possa fazer isso com a mãe, né? Que possa usar o dinheiro tanto dela quanto de um irmão que é especial para uso próprio, inclusive para pagar pensão dos filhos. Mas vocês já fizeram o possível. O que você espera mais? O que teu coração está dizendo?
1: Padre, por mim, eu, Maria Aline...
0: Fala mais alto.
1: Eu, Maria Aline, se eu pudesse, eu iria na delegacia e fazia, não sei, mandava prender, mandava levar, mas como ela fala pra gente que se a gente fizer isso, ela morre, eu não quero carregar essa consciência dela morrer porque eu fiz isso.
0: Entendi. Então, nos cabe rezar para que ele tome consciência do que está fazendo, que é uma injustiça.
1: É muito, Padre, é muito complicado, você não tem noção. É a ponto da gente, você, como eu falei para o senhor, os filhos, alguns filhos já se afastaram, porque não adianta mais, tem dia que ela chora dizendo que quer ir embora, e quando a gente vai buscar, quando chega lá, ela fala, não quero mais, quero ficar com meu filho.
0: Entendi. Filho, eu acolho e vamos colocar em oração, pedindo a Deus Nosso Senhor que ela está percebendo, né? Ela está percebendo, tanto que ela tem esses momentos que ela quer sair, e pedir a Deus que ele seja tocado por Deus. Agora eu lhe digo, filha, como neta, quem tem que agir é seu pai, são os irmãos, filhos. Na medida do possível, filha, você sempre por mais que você ame tua avó, quem tem que tomar uma atitude mais drástica são os filhos dela, no caso, seu pai ou sua mãe. Você entende que você está mexendo numa caixa de marimbondo?
1: Eu entendo, padre. É tanto que ele já me deixou sem falar com ela durante 6 meses.
0: Então, o que, com quem você tem que falar? Com os filhos dela. Mas vamos colocar diante de Deus para que ela desperte e veja o que está acontecendo. Se não por ela, pelo filho dela que tem necessidades, que é teu tio. Não é verdade?
1: Eu tenho muita pena dele, padre, porque ele, se eu pudesse, eu já teria tirado ele de lá, mas ele também não quer sair de perto dela.
0: Entendi.
1: Que é mãe dele.
0: Claro. Eu acolho, que Deus a abençoe, e vamos pedir que o Espírito Santo ilumine. Minha saudação, Maria Aline, Itaguaí, Rio de Janeiro. Eu não fugi do assunto, só creio que medidas mais drásticas têm que ser tomadas pelos filhos. Minha saudação, ela acompanha pelo YouTube, Rádio Catedral FM, Cônigo Omar Raposo, que é o diretor, e o bispo de Itaguaí, Dom Paulo Celso, dia do nascimento. Aparecida, que a paz de Jesus esteja com você.
1: Amém, padre.
0: Deus a abençoe. Você fala de onde?
2: Eu falo de Pinhais, padre.
0: Pinhais, tá certo. Como que você me acompanha?
2: Eu pela rádio, evangelizar.
0: Tá bom. Pois não, filha. Por que que você tá chorando? O que que tá acontecendo?
2: Padre, eu preciso muito de oração pra minha família.
0: É o que eu preciso, que você se acalme e fale mais alto, por favor.
2: O meu irmão se enforcou.
0: Meu.
2: Se suicidou segunda-feira. Hoje está com 8 dias. E a minha mãe é o segundo filho que ela perde, padre. É uma dor muito grande. Ela não merece o que está acontecendo na vida dela.
0: Claro.
2: Ela perdeu um filho na pandemia. E agora perdeu outro desse jeito.
0: Entendi.
2: Então é muito difícil.
0: Entendi. Me diga o nome, não sei se você quer, do teu irmão.
2: Ai, padre, eu prefiro não falar o nome dele, mas Deus sabe qual é.
0: Certo. E como tua mãe tá reagindo?
2: A minha mãe, ela tem momentos que ela fica boa, assim, mas tem momentos que ela fica muito triste, pede para que Deus leve ela.
0: Certo. Ela mora sozinha, ela tem pessoas
2: próximas? Não, a gente tá sempre junto com ela. Ela moro com meu pai, eu tô com minha irmã lá, tá sempre junto com ela, visita ela, sempre assim.
0: Entendi.
2: Mas é muito difícil, dói muito.
0: Bom, depois, como você não quer falar em particular aqui, tá certo não colocar em público, depois volte a ligação e deixe o nome do seu irmão, o primeiro, o segundo, e o nome da sua mãe, para que nós possamos rezar, mesmo que em particular, rezar na intenção. Mas o que podemos agora é rezar de modo geral. Repita comigo: Senhor Jesus.
2: Senhor Jesus.
0: Pelas suas santas chagas. Dolorosas e gloriosas. Dai o descanso eterno.
2: Ao meu irmão.
0: Peço pela minha mãe.
2: Que seja confortada.
0: Neste momento de luto. Senhor.
2: Eu confio e espero.
0: Amém. Eu vou pro intervalo, eu volto já. Rezemos pelas pessoas que sofrem. Neste caso, um filho que tirou a própria vida. Volte comigo na leitura orante. Voltamos já.
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0: falava com a Aparecida de Pinhais, Curitiba, região metropolitana. Minha saudação a partir de onde acompanha Rádio Evangelizar FM, Clube FM, TV Evangelizar, canal 16, NET 13, nosso arcebispo, Dom José Antônio Peruso. E digo a você, a Rádio Evangelizar 99.5. Se você entrar no seu carro, Curitiba, região metropolitana, sintonize 99.5. O sinal de Deus em todo lugar. Você percebeu que são dois casos que apareceram que aparentemente você vai falar, e aí, padre? Queridos irmãos, a pessoa falar, verbalizar, expressar e pedir oração, nem sempre as respostas são de imediato. E nem sempre, na tua vida também você percebe isso, nem tudo tem resposta imediata. Aí é a importância de um rezarmos pelos outros. Não por acaso, a intercessão faz parte do carisma da obra evangelizar. Rezemos para Maria Aline, lá do estado do Rio de Janeiro. Rezemos pela Aparecida de Pinhais e que Deus, na sua infinita misericórdia, atenda os pedidos, atenda o clamor. Nós vamos para a leitura orante. Escute o que as pessoas têm dito sobre a leitura orante. E você, tem gostado? Você pode mandar um áudio, 41-3221-6060. Escute.
1: Eu sou a Márcia, aqui de Alfenas. Hoje, dia 29/7/2026, o padre Reginaldo Manzotti acabou de ler sobre São Paulo aos Coríntios. Paulo fala: eu sou o que sou, pela graça de Deus. O meu testemunho é que eu cuido de uma pessoa especial há 10 anos, por opção minha. Porque eu quis, lá atrás, há 10 anos, estender a mão e acolher dentro da minha casa prima. Hoje, depois de muitas dificuldades, as coisas parecem que, conforme o tempo vai passando, aparecem coisas novas que a gente não sabe lidar. E às vezes eu me perco, às vezes eu fico sem paciência.
0: Eu entendo,
1: mas
0: filha,
1: Deus sempre está comigo.
0: Que bom.
1: Obrigado, Deus. Pela graça de Deus, eu sou o que sou. Obrigado, meu Senhor.
0: Amém.
1: Que Deus nos abençoe. Amém.
0: Amém. Parabéns por esse gesto, Márcia. Próximo é aquele que se impõe em nossa vida. E você há 4 anos cuidando da sua prima. Com a graça de Deus, eu sou quem sou. Que lindo testemunho. Lá de Alfenas, Minas Gerais, a diocese de Guaxupé, Dom José Lanza Neto. Bíblia aberta, cartilha de oração,

capítulo 16, versículo 1 seguintes. 1 Coríntios, capítulo 16, versículo 1 seguintes. Paulo trata de vários assuntos, mas agora, veja o que ele vai dizer. Agora, vou tratar do dinheiro para ajudar o povo de Deus da Judeia. Então ele está falando da comunidade de Jerusalém. Sabemos que a comunidade cristã de Jerusalém passou por muita dificuldade devido a

perseguição, mais do que nunca se fez lá. Então, Paulo toca na questão do dinheiro. Como às vezes nós precisamos refletir sobre o dízimo. E quando o padre, onde foi dia do padre, o padre fala do dízimo, já recebe aquela chicotada. Olá, ó o padre pedindo dinheiro. Quando tocamos em oferta, olá, tá vendo? Gente, vamos deixar Paulo falar. Eu só quis provocar. Agora, continua Paulo. Vou tratar do dinheiro para ajudar o povo de Deus da Judeia. Façam o que eu disse às igrejas da província da Galácia. Versículo 2. Todos os domingos, cada um de vocês separe e guarde algum dinheiro de acordo com o que cada um ganhou. Todo domingo, cada um de vocês separe e guarde algum dinheiro de acordo com o que cada um ganhou. Assim, não haverá necessidade de recolher ofertas quando eu chegar. Depois que chegar, eu enviarei com cartas de apresentação aqueles que vocês escolherem para levarem a oferta até Jerusalém. Se for conveniente que eu também vá, eles farão a viagem comigo. E paro por aqui. Por quê? Existe na igreja, sempre que você vai à missa, a oferta na hora da apresentação das ofertas ia ser redundante.

0: fé passa pelo bolso. Eu não estou aqui falando em causa própria. Eu estou falando a partir do que Paulo disse, ajudar uma comunidade que necessita. Mas eu reflito aquilo, você é dizimista? E você sabia que o dízimo não tem nada a ver com o padre? Você pode gostar ou não do padre da sua paróquia, o dízimo, um dos mandamentos da igreja. Quando nós pedimos aqui, torne-se um associado da obra, evangelizar é preciso. Eu lhe pergunto, quantos anos você escuta o padre? 10, 15, desde o começo, recentemente? Você já parou para pensar, e aqui vou lhe dizer alguns números, que nós mandamos o sinal da TV evangelizar para 1.548 municípios, 23 capitais. Você já parou para pensar que o Experiência de Deus e outros programas são transmitidos para 1.653 rádios? Portanto, o que mantém isso? A sua doação. Você é associado. A sua contribuição. Portanto, não fui eu que escolhi o tema, mas o tema hoje é oferta. Eu vou para o intervalo e volto já. Volte comigo.
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0: 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Andréa, que a paz de Jesus esteja com você, Andréa.
1: Amém, Padre. Bença.
0: Deus abençoe. Você fala de onde?
1: Aracaju, Sergipe.
0: Meu abraço a Aracaju, Sergipe. Como você me acompanha ali?
1: Eu acompanho pela Rádio Cultura, quando eu estou trabalhando, pela Rádio Evangelizar, ou então pelo YouTube.
0: Tá bom, minha saudação à Rádio Cultura. Diga lá, filha. A palavra é sua, Andréa.
1: Padre, primeiramente, eu estou feliz por estar falando com o senhor hoje, principalmente que hoje para mim é um dia triste.
0: Por quê?
1: Porque hoje faz 5 meses que a minha filha Adriele faleceu.
0: Meus sentimentos profundos pela perda da sua filha. Adriele?
1: Ela tinha 27 anos, ela fez dia 27 de janeiro, dia 3 de janeiro, e 3 de março o irmão encontrou ela falecida no quarto, em cima da cama. Já estava em estado de decomposição.
0: Fala mais alto. E qual foi o motivo da morte?
1: Ela tinha depressão.
0: Ah.
1: Ela tomava remédio controlado. E também ela tinha descoberto que o coração dela estava crescendo. Aí deu no laudo que foi infarto fulminante, né? Morreu dormindo.
0: Entendi.
1: E deixou uma filhinha de 6 anos, que é uma princesa.
0: E você que está cuidando dela agora?
1: Não, é o pai.
0: O pai, melhor ainda. É. Como é o nome da sua neta?
1: Laura. Laura Maria.
0: Laura Maria.
1: É, ela era de igreja, Adriele.
0: Sim.
1: Fez todo o trâmite da igreja, coroinha, clima, participava de grupo de jovens, era líder. Mas depois que ela casou, a gente não sabe o que foi que houve. Assim, do nada ela mudou, chegou essa depressão. Eu também tenho depressão, que vai fazer 15 anos agora, dia 28 de agosto, que meu pai faleceu.
0: Sim.
1: Mataram, né? Quer dizer. E como é que se diz? E assim, tá muito dolorido pra gente, né?
0: Claro, eu imagino. Para uma mãe, com certeza.
1: É. E eu não me revoltei contra Deus, graças ao senhor, porque eu venho escutando o senhor já há anos, desde o senhor, quando começou na Rádio Cultura. E assim, o senhor sempre foi me fortalecendo. Eu mudei a minha forma de ser, eu mudei meu jeito. Através do Senhor.
0: Deus seja louvado. É isso que nós queremos. Vidas transformadas em Cristo.
1: É. Eu já dei um testemunho, foi gravado. Eu não sei de ler, mas a leitura orante que o senhor fala, para mim é uma benção. Às vezes é bem para mim.
0: Entendi.
1: Ontem eu estava escutando uma no Face, que eu não me lembro que sou de memória, que ali, aquela dali foi para mim.
0: Entendi.
1: E eu queria ser padre. Aí também, outro agradecimento é que eu bebia desde os meus 13 anos. Ah. Eu deixei isso gravado. O seu Avesté já falou.
0: Então conte meu isso, pai era, conte de novo.
1: Meu pai era alcoólico, minha mãe era alcoólica, ela morreu com cirrose.
0: Ah.
1: Aí, eu bebia, sou casada, aí sempre tinha os conflitos, aí eu, escutando o senhor, aí o senhor sempre dizia, não desista, não desista, a sua hora vai chegar.
0: Isto.
1: Isso, eu me apeguei pra mim, peguei pra mim. Aí hoje faz, tem um ano e 5 meses que eu não bebo, que eu fiz uma novena com o senhor o ano passado, eu acho.
0: Certo.
1: Dos 40 dias.
0: Certo.
1: Aí o propósito foi pra eu parar de beber.
0: Certo.
1: E hoje tem um ano e 5 meses que eu não bebo e nem tenho vontade.
0: Louvado seja Deus. Louvado,
1: e
0: então. Fala.
1: Graça recebida.
0: Graça testemunhada. Toca o sino.
1: Toca o sino, sacristão.
0: Aí, minha filha, isso aí. E vamos rezar. Você sabe que na terça, segunda-feira, eu sempre rezo pelas almas do, pelos falecidos e pelas almas do purgatório. Vamos colocar.
1: Eu já liguei pedindo.
0: Tá, vamos rezar
1: agora
0: pela Adriele, tá bom?
1: É, Adriele e Jorge Corrêa de Lima.
0: Tá certo. Que Deus abençoe, filha. Deus a proteja. Andréia de Aracaju, Rádio Cultura FM, diretor Padre Marcelo, Dom Josafá Menezes da Silva, arcebispo de Aracaju. E aproveite, se você quer colocar nomes para que sejam celebradas missa, a melhor forma eu lhes direi: 0800 410 6060. Você não vai falar com máquina, você vai falar com os nossos atendentes. Ou mande um WhatsApp 41 3221 6060. De modo particular, não esqueça de rezar pelos falecidos. Por isso, eu tenho essa promessa de toda segunda-feira, quando eu estou em Curitiba, rezo a missa pelos falecidos, salvo quando tem um médico. Gente, sou humano e às vezes estou impossibilitado ou reuniões, mas é um compromisso que eu assumi nas segundas-feiras, rezar pelas almas do purgatório. Quero lembrar a todos que já é mês de agosto e nós estamos na quinta etapa da campanha de Jesus das Santas Chagas, o peito aberto de Jesus, onde refletimos a virtude da humildade. Você recebeu junto com o Jornal do Evangelizador um boleto extra, o verde. 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Você pode fazer pelo Pix, que é o CNPJ da obra 07634465-00143. E já está sendo enviado, se já alguns já receberam, esta flâmula que lembra o manto de nosso Senhor Jesus Cristo, para que você possa receber, colocar num quadro, colocar numa parede, como você achar melhor, carregar na bolsa. Seja para você um sinal de amor e proteção. Eu vou para o intervalo e eu volto rezando pelos pais e clamando pelas famílias. Volte comigo.
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0: Hoje é aniversário de Dom Evandro Luiz Brown, da Diocese de Campo Mourão, Paraná. Minha saudação. Também aniversário das Rádios Irmãs, Nativa FM, Canoinhas, Santa Catarina, Nova Educador FM, Jacarezinho, Paraná, Primavera FM, Riachão, Maranhão. Amado povo de Deus, mais uma vez lembrando, comece o dia com o Evangelho do dia e a oração da manhã. Agora, publicado nos oficial YouTube Padre Manzotti Oficial. Crie esse hábito. Lembrando que toda terça-feira tem catequese e amanhã não será diferente. Você, gaste, não é gastar tempo, como um podcast. Vai lá, escute as catequeses. Inclusive, amanhã nós vamos, quero falar sobre como superar a crise quando ela bate na alma. Mas isso é depois. 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Acredite, é uma peregrinação maravilhosa. Já o fiz uma vez e é de grande edificação espiritual. Escute esse testemunho que veio de Cacoal, Rondônia, manuscrito. Padre Reginaldo, sua benção. Sofri um acidente de moto, chovia muito. Meu filho foi me encontrar e quando estávamos na esquina de minha casa, antes do carro do meu filho, vinha uma moto que bateu em nós. Caí no chão. A dor estava tanta que achava que tinha quebrado meu braço ou minha perna. Mas, graças a Jesus das Santas Chagas, não quebrou nada. Tive ferimentos no meu pescoço. Tive que retirar o escapulário porque doía muito o meu pescoço. Mas no outro dia, ouvindo o seu programa, o senhor dizia que quem usa o escapulário do Sagrado Coração de Jesus e Nossa Senhora do Carmo é porque este é o original. O escapulário original é esse. Tem que ter, se você usa o escapulário, dá uma olhada agora. Agora não está na carta, eu estou explicando de novo. Tem que ter Nossa Senhora do Carmo e do outro lado o Sagrado Coração de Jesus. Senão não é escapulário de Nossa Senhora do Carmo. Continua a carta. Será livre de acidentes. Coloquei no mesmo instante. Acho que nunca rezei tanto. Pai Nosso, Ave Maria, pedindo que não tivesse quebrado nada. Dou graças a Deus todos os dias a Nossa Senhora do Carmo. Louvores ao Jesus das Santas Chagas. Obrigado, Padre. Foi realmente um livramento na minha vida. Essa carta é de agradecimento do milagre recebido. Eu prometi testemunhar. O Senhor disse que só podemos fazer promessas se pudermos cumprir. Pois bem, estou cumprindo a minha. Deus seja louvado. Cida de Cacoal, Rondônia. Um livramento no atropelamento. Filhos queridos, vamos à novena rezar pelos pais e pela família. E eu faço pelo Jornal do Evangelizador. Cadê teu jornal? Você recebeu? Tem lá a novena de hoje, página 7. Sagrada Família de Nazaré, minha família vossa é.
1: Jesus, Maria e José.
0: Quarto dia. Sagrada Família de Nazaré, coloco-me em oração por todas as famílias, que todas tenham discernimento necessário para fugir das ciladas dos Herodes de hoje, como fizeste na gruta de Belém na fuga do Egito. Jesus, Maria, José, coloca uma intenção especial aqui na terra. Aqueles pais que são os pais biológicos, diga o nome do seu pai, vivo ou falecido, diga, do seu avô materno, do seu avô paterno. Aos falecidos, peço descanso eterno. Aos pais vivos, saúde, prosperidade e paz. Senhor, abençoai e santificai as famílias e de modo especial os casais. Aperfeiçoai o amor dentro do matrimônio. Fazei com que sempre lembrem o pacto nupcial e que possam viver a cada dia no perdão, no diálogo, na fidelidade, a fim de reavivar o amor que os une. Senhor, que o perdão seja abundante, que o amor seja constante e o diálogo uma ponte de recomeço. Afugentai das famílias, Senhor, os vícios, brigas, discórdias, desavenças, infidelidade, enfermidade. Afastai para longe os ataques do inimigo contra a família e de modo particular por esta causa. Diga qual é a causa. Jesus, Maria e José, minha família vossa é. E hoje você percebeu a Maria Alice de Itaguaí pedindo oração para a família. A Aparecida de Pinhais, pela família. Andréia, pela família. O Senhor esteja convosco, Ele está no meio de nós. Abençoai, Senhor, a água, os remédios, a roupa dos enfermos, as fotos de família, em nome do Pai, do Filho e do Espírito Santo. Amém. Evangelizar é preciso.
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5: No Vale do Aço, 11 horas.
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0: 9:30.
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1: 11:58.
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0: cadastro de artistas e produtores culturais de Ipatinga deve ser feito até o dia 15 deste mês. Informações da área de segurança pública e as últimas ocorrências policiais do início da semana, como foi o final de semana, daqui a pouquinho aqui no jornal. Evento de aniversário da Rádio Educadora une saúde, bem-estar e cuidado com animais. 17º Salão do Livro abordará sustentabilidade e inteligência artificial. Os destaques do portal educadormg.com.br. A Rádio Educadora celebrou 58 anos. Prefeito e presidente da Câmara de Vereadores destacaram a importância da emissora para a cidade. Agora meio-dia e 2. Jornal em Pauta no ar, nos trabalhos técnicos, nos streams, hoje Ícaro Alves. A apresentação e coordenação artística, Matheus Cabral. A coordenação de jornalismo é de Janaína Oliveira. A coordenação administrativa, Joana Avelino. Direção, Padre José Wilker. Tarde de segunda-feira, de céu parcialmente encoberto, nublado, sol brilha entre nuvens, com a temperatura máxima hoje prevista para 26 graus. Os termômetros neste momento registram 24. Meio-dia e 2. Informações da área de segurança pública. As últimas ocorrências policiais registradas no Vale do Aço. E hoje um acidente grave, sério, com vítima fatal em Ipatinga. A semana não começou nada bem. Tati Souza, boa tarde.
1: Boa tarde, Matheus Cabral. Boa tarde, ouvintes. Uma mulher morreu na manhã desta segunda-feira após um acidente envolvendo uma motocicleta e um caminhão caçamba no bairro Vila Formosa, em Ipatinga. A vítima era passageira da motocicleta conduzida pelo marido dela, que ficou gravemente ferido e foi socorrido para o Hospital Márcio Cunha. A vítima foi identificada como sendo Marlúcia Maria Evangelista e estava indo para o trabalho no momento do acidente. O marido foi identificado como sendo Felipe Tiago Santana. As informações levantadas no local indicam que o piloto da motocicleta, o Felipe, ele tentou realizar uma ultrapassagem do caminhão caçamba, perdeu o controle da direção da moto. Marcas de frenagem ficaram registradas no asfalto. A motocicleta saiu da rota e a passageira caiu debaixo de uma das rodas do caminhão, morrendo no local. As causas e circunstâncias do acidente serão apuradas pelas autoridades competentes. E em Coronel Fabriciano, o portão de uma residência foi atingido por disparos de arma de fogo na rua Tibiriçá, no bairro Caladinho de Cima. O morador, um homem de 37 anos, não ficou ferido. Imagens de câmeras de segurança mostram um veículo modelo Citroën C4 de cor preta passando pela rua diversas vezes. Em uma das passagens, um ocupante que estava no banco traseiro atirou em direção à casa. Questionado pelos militares que estiveram no local, o morador disse não ter conhecimento da motivação. Ele também disse que cumpriu 8 anos de prisão em cadeias de Caratinga e Coronel Fabriciano. E o caso segue sendo investigado. Em Santana do Paraíso, um idoso de 76 anos morreu após invadir uma residência. Ele estava armado com uma foice, ameaçou um morador e atacou o vizinho dele na região de Córrego Chico Lucas, zona rural de Santana do Paraíso. Durante a agressão, o vizinho efetuou um disparo de arma de fogo e o idoso morreu no local. Tudo começou quando este idoso passou a rondar uma propriedade rural durante o dia. Conforme relatado pela vítima, no início da noite ele arrombou a porta da residência de um vizinho, invadiu a casa portando uma foice e fez afirmações confusas, dizendo que o morador estaria tirando o que era dele, inclusive uma mulher. Para se defender dos golpes de foice, a vítima conseguiu empurrar o idoso para fora da casa, porém o idoso ameaçou dizendo que voltaria mais tarde para matar todos na casa. De fato, isso aconteceu. O idoso retornou horas mais tarde de posse de uma foice e começou a atacar Este morador, que para se defender, efetuou um disparo de arma de fogo. A perícia esteve lá, recolheu a arma de fogo utilizada no crime e também a foice que estava nas mãos do idoso, junto ao corpo dele, no momento em que foi encontrado pelos militares e pela perícia. Eu volto durante a programação com mais informações.
0: Obrigado, Tati Souza, pela sua participação conosco. Agora, 12:06. 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Artistas, produtores culturais e demais trabalhadores da cultura devem atualizar seu cadastro no Sistema Municipal de Informações e Indicadores Culturais, criado pela Lei Municipal 3.465 de 2015. Também conhecido como Mapa Cultural de Ipatinga, é o principal instrumento de mapeamento da cultura no município. Janaína Oliveira tem mais detalhes.
2: O cadastro é voltado para pessoas físicas, grupos e coletivos culturais, pessoas jurídicas e instituições que atuam na área cultural em Ipatinga. Além de reconhecer oficialmente a atuação dos produtores culturais, o banco de dados ajuda a administração pública a conhecer melhor a realidade cultural local, organizar ações, ampliar a participação da comunidade e fortalecer o diálogo com o segmento. O Anderson Madeira, diretor do Departamento de Cultura de Ipatinga, detalha outras informações sobre o cadastro.
3: Um momento muito importante para a cultura de Ipatinga. Nós estamos convocando todos os artistas, os produtores culturais, mestres da cultura popular, os coletivos, grupos, entidades e demais fazedores de cultura para realizarem ou atualizar, né, quem já tem seu cadastro lá na plataforma, o cadastro cultural municipal. Esse cadastro é fundamental porque permite que a prefeitura conheça melhor quem faz cultura em nossa cidade, fortaleça o diálogo com a classe artística e planeje políticas públicas cada vez mais eficientes. E é importante, né, a gente também destacar que o cadastro não é um edital e não garante acesso a recursos públicos. Ele é uma ferramenta de identificação, de organização e fortalecimento da cultura no nosso município. E também, né, é o primeiro passo para participar dos editais em nosso município. Por isso, o nosso convite é para que todos acessem a plataforma Siged, façam cadastro ou atualizem suas informações. A participação de cada agente cultural é essencial para construirmos uma política cultural cada vez mais forte e representativa aqui em Ipatinga.
2: Este foi o Anderson Madeira, diretor do Departamento de Cultura de Ipatinga. A plataforma reúne informações sobre artistas, agentes culturais, espaços, grupos, coletivos e instituições. O cadastramento deve ser feito no siged.app.br. Para a Rede Educadora de Comunicação, Janaína Oliveira.
0: Obrigado, Janaína Oliveira. As comemorações pelos 58 anos da Rádio Educadora reuniram atividades para toda a família na Praça da Estação. Além da caminhada e do aulão do programa Mexa-se, o público também pôde conhecer o trabalho da instituição Amor de Pet, que promoveu uma ação de adoção responsável. A repórter Mônica Soares nos traz mais detalhes.
4: Eu estou aqui com Maria Ferreira, 89 anos de idade, aluna do Mexa-se, aqui no evento da Rádio Educadora. Para a senhora, como foi participar da festa, tanto ontem no sábado como hoje no domingo?
5: Muito bom, né? Eu gosto de participar. Deve muito bom. Tá sendo muito bom.
4: E tem muito tempo já que a senhora já faz aulas com Mexa-se?
5: Desde quando começou.
4: E a senhora acha importante essa iniciativa?
5: Não, é muito bom mesmo. É saúde pra gente, diversão, muito bom.
4: E qual é o incentivo pra população desses eventos?
5: Ah, todo mundo deve participar, né? É muito bom.
4: A filha Sônia também está aqui acompanhando o evento. A sua participação no evento, tanto ontem quanto hoje, o que você pode nos dizer?
6: É muito bom, a gente anima, deixa em casa, lá naquela tristeza, lá de fazer nada, a gente vem pra cá e dança e é feliz.
4: E você gostou do evento?
6: Gostei sim, foi muito bom. É a primeira vez que eu participo. participe, eu quero participar mais vezes.
4: Para a Rede Educadora de Comunicação, repórter Mônica Soares. Estamos aqui agora com Nardelli Conceição, presidente do Instituto Amor de Pet, que é uma causa nobre, que ajuda cães e os animaizinhos de rua resgatados. Nardelli, o que representa participar dessa comemoração?
7: Representa muito para nós, pois essa abertura no evento já é o nosso segundo ano aqui e tem um resultado muito positivo. Que é uma chance da gente divulgar nosso trabalho e trazer esses animaizinhos, né, para adoção e conseguir um lar responsável. Hoje nós estamos aqui apresentando o nosso trabalho, para quem não nos conhece, né? Nós somos de Coronel Fabriciano, nós estamos há 2 anos em Coronel Fabriciano, somos protetores, né? E nós fazemos esses resgates, então nós estamos aqui hoje mostrando a nossa história, mostrando o nosso trabalho e como a população pode contribuir para o nosso trabalho também. Pode contribuir de várias formas, financeiramente, doando qualquer valor, se tornando um mensalista, nos doando ração, medicação que às vezes está na sua casa e você não usa com o seu animalzinho, né? Roupinhas para aquecer esses animais em épocas de frio, casinhas, qualquer produto pet nós recebemos.
4: Para entrar em contato, para fazer as doações, é pessoalmente, é por telefone?
7: Pode ser pessoalmente, pode procurar também o nosso Instagram, tá? Que é Amor de Pet 2024 e pode também chamar no WhatsApp. Assim que você entrar no Instagram, a pessoa que administra o nosso Instagram já passa o WhatsApp pra gente estar combinando como buscar também essas doações, tá bom?
0: Obrigado, Mônica Soares, pela sua participação, nos trazendo informações, tanto Amor, Instituto Amor de Pet, e falando sobre o Mexa-se, que é muito legal, muito divertido. Agora, 12:13. Canais 91,7 107 FM, a você que nos acompanha, desde já o nosso muito obrigado. Vamos trazer aqui os destaques com Felipe Machado, os destaques do Portal Educadora de Notícias. E hoje tem muitas informações, não é isso, Felipe? Boa tarde.
8: E Matheus Cabral, boa tarde a quem acompanha a Rede Educadora de Comunicação. Vamos então aos destaques do Portal Educadora desta segunda-feira. Na política nacional, o Partido dos Trabalhadores, o PT, formalizou nesse domingo a candidatura de Luiz Inácio Lula da Silva à presidência da República. A convenção nacional foi realizada no Expo Center Norte, na zona norte de São Paulo. Geraldo Alckmin, do PSB, foi confirmado como candidato a vice-presidente na chapa. Os dois repetem a composição que venceu as eleições de 2022. Caso seja eleito em 2026, Lula, que tem 80 anos, cumprirá o quarto mandato como presidente. Se for eleito, aos 81 anos, Lula será o presidente mais velho a ocupar o cargo. O PT terá como aliados na disputa o PSB, o PCdoB, o PV, o PDT, o PSOL e a Rede. Aqui em Minas Gerais, o governador Matheus Simões teve a candidatura à reeleição ao governo de Minas Gerais oficializada também nesse domingo durante a convenção estadual do PSD realizada na Assembleia Legislativa de Minas Gerais. Durante o discurso, Matheus Simões relembrou o cenário encontrado pela atual gestão em 2019. Segundo ele, naquele período, o estado enfrentava dificuldades para honrar repasses aos municípios e pagar servidores. O governador afirmou que Minas Gerais recuperou o equilíbrio fiscal e voltou a investir em áreas como saúde, segurança pública e educação. Matheus Simões defendeu a continuidade do modelo de gestão implantado nos últimos anos pelo governador Romeu Zema. Na segurança, um incêndio atingiu um apartamento no 10º andar de um edifício na rua Bauxita, no bairro Iguaçu, em Ipatinga, na manhã de domingo. Não houve vítimas. Segundo o Corpo de Bombeiros, a equipe encontrou a porta do imóvel arrombada ao chegar ao local. Vizinhos utilizavam a mangueira do hidrante interno para realizar o combate inicial às chamas. Os militares assumiram o combate ao incêndio e concentraram os trabalhos no quarto, onde havia o maior foco. Após o fogo ser debelado, os bombeiros constataram a queima total dos utensílios do quarto e o desabamento de grande parte do forro de gesso do apartamento. 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Um grande abraço para você, Matheus Cabral, para a Rede Educadora de Comunicação, repórter Felipe Machado.
0: Obrigado, Felipe Machado. Agora 12:16. A A seguir, 17º Salão do Livro abordará sustentabilidade e inteligência artificial. A Rádio Educadora celebrou 58 anos. O prefeito de Coronel Fabriciano Sadilo, que o presidente da Câmara de Vereadores Luciano Lugão destacaram a importância da emissora para Coronel Fabriciano. Em instantes a gente volta.
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2: Agora meio-dia e 17. De volta com o Jornal em Pauta. Hora da gente acionar o professor e advogado em direito constitucional e professor de direito internacional, doutor Guilherme Rezende, na sua coluna Mundo Globalizado.
3: Boa tarde, Matheus.
2: Boa tarde, doutor.
3: E educadora de comunicação. Essa semana nós tivemos duas frentes da política externa brasileira em ebulição. Primeiro, Washington renovou pressão sobre o judiciário brasileiro. E segundo, Buenos Aires promoveu o pior episódio diplomático entre Brasil e Argentina em mais de 50 anos. À primeira vista, parecem dois problemas de personalidade, como algumas manchetes jornalísticas dizem. Trump e Milei, dois presidentes de temperamento explosivo, atritando com Lula. Mas essa é uma leitura que, embora seja óbvia, ela é rasa. Nós precisamos entender um pouco mais. Ela transforma uma disputa estrutural de poder como se fosse um espetáculo. Vamos aos fatos. Trump prorrogou por mais um ano o estado de emergência nacional contra o Brasil. Vejam bem, Trump está declarando que o Brasil está agredindo os Estados Unidos, um estado de emergência nacional, como se isso fosse possível, mantendo até uma base jurídica que pode reativar a lei Magnitsky contra o ministro Alexandre de Moraes e outros. Essa lei, ela não é usada porque o judiciário brasileiro tenha cometido algum crime, mas porque julgou uma tentativa de golpe que envolveu o setor político alinhado ao Washington. Do outro lado, nós temos Javier Milei, que chamou Moraes de lixo careca, Lula de ladrão em território brasileiro. Veja bem, você pode discordar de Lula, achá-lo ladrão, pode discordar de Moraes, achá-lo um incompetente, mas veja, um presidente, um chefe de estado, entrar na sua casa e tratar um outro chefe dessa maneira, isso não é civilizado. Isso não pode ser aceito. Vamos além dessa aparência de destempero. Milei não fala como autor. Seu governo depende da sustentação financeira do FMI e de Washington, desse alinhamento político para sobreviver. O próprio Trump fala que a Argentina está falida. Então, atacar Lula ou qualquer outro chefe de Estado é também atacar o modelo de integração regional autônoma que o Mercosul promove. E Milei considera isso um obstáculo ao seu projeto de dolarização, de abertura irrestrita. O que une os dois episódios é um bloco ancorado nos Estados Unidos e replicado em governos e regiões. Então, da próxima vez que a manchete falar de uma crise de personalidade, vale lembrar que ninguém é louco e não sabe o que está fazendo. É preciso entender quem lucra com a situação e qual interesse se está defendendo. Meu nome é Guilherme Rezende, um abraço e até a próxima semana.
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2: Obrigado, doutor Guilherme Rezende, pela sua participação conosco. E o Salão do Livro, agora meio-dia e 20, o Salão do Livro Vale do Aço 2026 começa amanhã e já movimenta Ipatinga e região com uma programação gratuita que reúne literatura, arte, debate e formação de público. Janaína Oliveira.
4: Em sua 17ª edição, o Salão do Livro Vale do Aço vai abordar o tema sustentabilidade e inteligência artificial. Leituras para um futuro consciente. A programação inclui lançamentos de obras, espetáculos teatrais e musicais, contação de histórias, oficinas, rodas de conversa e a tradicional feira de livros. A proposta deste ano é ampliar o diálogo entre leitura e atualidade, conectando o universo dos livros a temas que estão no centro das discussões contemporâneas, como nos conta Cibele Teixeira, coordenadora do Salão do Livro Vale do Aço.
5: O Salão do Livro, esse ano, começa no dia 4 de agosto e vai até o dia 9. Então a gente tem uma semana de programação, uma semana gratuita para todas as idades, para todas as pessoas. e uma vasta programação. Ele vem trazendo este ano mais novidades ainda. Todo ano a gente prepara com carinho essa programação, que essa grande caravana, quando chega, chega pra valer. Chega com carinho, muito amor e muita literatura. Além do ônibus, né, o Hack Lab, a gente também tem o carro biblioteca, que esse estará conosco durante toda a feira no Centro Cultural da UZI Minas. Eu quero convidar a todos para vir à noite. A gente tem uma programação no final da tarde para noite. A gente tem uma programação no jardim externo com música, performance. Então é isso, né? O Salão do Livro, ele vem com uma vasta programação literária que nós cuidamos durante o ano todo para trazer para vocês o que a gente acredita e sabe que alimenta nossas almas, né? Então, os nossos desejos de um mundo melhor. Então, esse salão, ele vem pautado, né, nessa vamos salvar o planeta. Precisamos salvar o planeta. Como este ano o tema é sustentabilidade na era da inteligência artificial, todos os nossos espetáculos, bate-papos, conversas com autores, lançamentos de livros estão aí pautadas neste tema. Então o convite é para todos vocês não perderem uma vasta programação que nós cuidamos para você com todo o carinho, para você, para os seus amigos, para sua família.
4: Ouvimos Cibele Teixeira, coordenadora do Salão do Livro Vale do Aço. Além do público em geral, escolas e grupos também vão participar das atividades. O evento também leva ações itinerantes para escolas, associações e espaços públicos, como uma estratégia de ampliar o alcance da programação literária. Para a Rede Educadora de Comunicação, Janaína Oliveira.
2: Obrigado, Janaína. Agora meio-dia e 24. A Rádio Educadora comemorou neste fim de semana 58 anos de história. Durante a festividade realizada em Coronel Fabriciano, o prefeito do município, o presidente da Câmara, vereadores, ressaltaram a importância da emissora para a cidade. As entrevistas foram concedidas à repórter Tati Souza durante o evento.
6: Prefeito, primeiramente, qual a importância da Rádio Educadora em nossa cidade?
7: Quero que agradecer pelo convite.
8: Estar aqui com vocês, né? Comemorando 58 anos da Rádio Educadora. É um momento especial, porque a Rádio Educadora, ela faz parte da história de Coronel Fabriciano. Então, Fabriciano se desenvolveu e a Rádio Educadora, ela acompanhou os movimentos do Coronel Fabriciano, né? E hoje a Rádio Educadora, ela se tornou ainda mais jovem, né? Ela deu uma representatividade total da Educadora, focando a Rádio FM. E aí eu falo que a Rádio Educadora, ela passa para toda a comunidade fabricianense, não só para fabricianense, mas toda a região do Vale do Aço. Informações, cultura, evangelização, ela passa realmente que a população quer ouvir de verdade uma rádio. E a gente parabeniza a Rádio Educadora, porque a gente sabe muito bem que as notícias hoje, principalmente a rede social, elas andam muito rápido. E a Rádio Educadora, ela é uma rádio totalmente transparente, totalmente honesta, que passa realmente informações que são a realidade hoje para nossa comunidade. E eu fico muito feliz, espero que com vocês, a Prefeitura Municipal de Coronel Fabriciano, que apoiando isso, né? Porque não é apenas um evento, mas é a cultura e além das atividades que tem hoje e amanhã nessa festividade. Então, quando a Prefeitura está com vocês, sabendo da importância da Rádio Educadora Coronel Fabriciano, a gente fica feliz. Parabéns mais uma vez ao Padre Will, que é o diretor, a todos vocês, jornalistas, locutores, pelos 58 anos da Rádio Educadora, cada vez mais jovem.
6: Comigo também, presidente da Câmara de Vereadores, representando todos os outros demais vereadores, Luciano Lugão, a Rádio Educadora aos olhos da Câmara Municipal.
9: A Rádio Educadora é pioneira do Vale do Aço. Ela faz parte da minha vida, da nossa vida. Uma rádio que leva entretenimento, cultura, esporte, lazer, mas também leva notícias. E tempo que fake news é muito importante ter uma rádio como a Educadora, que leva notícias verdadeiras à população do Vale do Aço, Coronel Fabriciano e Minas Gerais. A Educadora nos representa. Representa o poder executivo na figura do prefeito que aqui está, o poder legislativo na minha figura que aqui está, porque a Rádio Educadora é a rádio de Coronel Fabriciano. E é o nosso coração. E o nosso coração, um pulso de alegria, por estar aqui hoje nesse aniversário, mais um ano de aniversário da querida educadora, pioneira do Vado Aço.
6: Para a Rede Educadora de Comunicação, repórter Tati Souza.
2: Obrigado, Tati Souza, pela sua participação conosco. Agora, 12:27, vamos ao noticiário esportivo, porque o Social jogou nesse final de semana. O Social, ele esteve em campo pelo Campeonato Mineiro, pelo sub 20, primeira divisão. Vamos ao decagonal e aos jogos do Social. O Social que enfrentou a equipe do Betim, e o jogo aconteceu no estádio Luiz Enche, e o Saci empatou em 1-1. O jogo terminou empatado em 1-1. Com essa situação, o Social hoje é o sétimo colocado, com 4 pontos ganhos. Coimbra é o líder com 6, Atletique com 6 pontos é o segundo, Boston City com 4, Betim com 4, o Atlético tem 4, Nacional de Muriaé tem 4, Social tem 4, Itabiri tem 3, Cruzeiro tem 2 e o América tem 1. Lembrando que o Cruzeiro ainda não tem um jogo a menos na competição. Vamos aos resultados dos jogos. O Itabiri perdeu em casa para o Atlético por 2-1. O Cruzeiro empatou em 1-1 com a equipe do América. O Nacional empatou em 1-1 com Boston City. O Galo venceu por 4-3 a equipe do Coimbra. E o Social empatou em 1-1. Agora 12:28, vai virar para 12:29. Vamos aos jogos que aconteceram neste final de semana pela Copa do Brasil. O Atlético jogou na Arena MRV no sábado às 19h30, empatou em 0-0 com a equipe do Juventude. O Galo volta a campo amanhã no estádio Alfredo Jaconi, às 19h30, na fria cidade de Caxias do Sul, contra o time da Série B do Campeonato Brasileiro, que é o Juventude. O Atlético não jogou bem o segundo tempo do jogo contra o Juventude e agora a persistir um empate, a partida será decidida nos pênaltis. Já o Cruzeiro também não jogou bem ontem contra Chapecoense. O jogo aconteceu no estádio Arena Condá. Agora o jogo da volta acontece no Mineirão às 19h na quarta-feira. Os demais jogos, tivemos Vasco e Fluminense 0-0, Internacional venceu Corinthians por 2-0, o Mirassol empatou com o Grêmio em 1-1, hoje jogam Atlético Paranaense e Vitória da Bahia, o Galo empatou em 0-0 com Juventude, eu repito, o Santos empatou 0-0 com o Remo no sábado, a Chapecoense empatou ontem com o Cruzeiro em 0-0 e o Palmeiras venceu a equipe do Fortaleza por 3-0 e praticamente agora já garantiu a sua classificação. Voltando a falar sobre o sub-20, o Social volta a campo no dia 8, no sábado, contra o América em Belo Horizonte. Ponto final no Jornal em Pauta, hora da gente dividir a rede na 107 FM Playlist 107, sua música, seu estilo. Na 91, Roberto Nogueira comanda o programa Tarde Educadora. Obrigado pelo carinho, você que nos acompanhou até aqui. Excelente tarde de segunda-feira.
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0: 12:30.
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1: 1:33.
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4: A campanha nacional de multivacinação 2026 começa nesta segunda-feira em todo o Brasil e segue até o dia 1º de setembro, com foco na atualização da caderneta de vacinação de crianças e adolescentes de até 14 anos. O dia D de mobilização será realizado em 22 de agosto, quando UBSs de todo o país irão intensificar a imunização. Durante a campanha estarão disponíveis vacinas contra BCG, DTP, pentavalente, tríplice viral, poliomielite, pneumocócica, meningocócica C e ACWY, além das hepatites A e B, rotavírus, influenza, Covid-19, febre amarela, varicela e HPV. Uma das novidades deste ano é a inclusão do segundo reforço da vacina inativada contra a poliomielite para crianças de até 4 anos, substituindo definitivamente a antiga vacina oral, conhecida como gotinha. A medida reforça a proteção contra a doença e segue recomendação da Organização Mundial da Saúde. Para a Rede Educadora de Comunicação, repórter Tati Souza.
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2: 3:02. 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
6: O que vem a ser um carro elétrico com autonomia estendida? É um carro elétrico como todos os outros, porém com um pequeno motor a combustão só para carregar a bateria e aumentar o alcance, a autonomia do carro. Mas tem também o chamado híbrido em série, que roda eletricamente, mas depende de sua bateria ser carregada também por um pequeno motor a combustão. Ou seja, o elétrico com autonomia estendida, o motor a combustão só é acionado para recarregar a bateria. No caso do híbrido em série, ele só roda quando o motorzinho a combustão estiver gerando energia para a bateria. Quem tem por aqui este sistema já tem um carro da Nissan do tipo híbrido em série chegando ao Brasil. É o X-Trail, que tem esta tecnologia chamada pela marca japonesa de e-Power.
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4: As obras na BR-381 seguem ritmo intenso nesta semana entre Caeté e Governador Valadares. As equipes atuam em diferentes frentes de serviço, com trabalhos de drenagem, recuperação do pavimento, terraplenagem, sinalização e manutenção ao longo da rodovia. Entre as ações estão a limpeza e recuperação dos bueiros e sistemas de drenagem, além de serviços de fresagem, recomposição do asfalto e tapa-buracos em diversos trechos. Também estão sendo realizadas intervenções em João Molevade e Bom Jesus do Amparo, onde avança a construção de um ponto de parada de descanso para caminhoneiros. Durante o período das obras, a orientação para os motoristas é redobrar a atenção, respeitar a sinalização temporária, reduzir a velocidade e seguir as orientações das equipes que trabalham na pista. As intervenções seguem até sábado e fazem parte das ações de melhoria e conservação da BR-381. Para a Rede Educadora de Comunicação, repórter Mônica Soares.
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0: 3:32.
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8: Hoje quero compartilhar com você uma frase que eu gosto muito e que faz muito sentido na minha vida. A frase é a seguinte: quando você entender que ganhar dinheiro não tem nada a ver com dinheiro, e sim em ajudar verdadeiramente as pessoas a resolver os problemas delas, você vai começar a ganhar dinheiro. Quanto mais pessoas tiverem esse problema e maior for o problema, mais dinheiro você vai ganhar. Então, pare de falar em ganhar dinheiro e comece a falar em ajudar pessoas. Você no seu emprego, como é a forma que você tem para ajudar pessoas que estão ali? Você no seu negócio, o seu negócio ajuda as pessoas de que forma? Foca nisso que o dinheiro vai ser consequência, ok? Essa era a reflexão que eu queria trazer. Um abraço e até a próxima.
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4: O Cruzeiro jogou contra a equipe da Chapecoense, empatou em 0-0 em partida válida pela Copa do Brasil. O jogo aconteceu ontem à noite.

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3: 4 e 3.
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4: A campanha nacional de multivacinação 2026 começa nesta segunda-feira em todo o Brasil e segue até o dia 1º de setembro, com foco na atualização da caderneta de vacinação de crianças e adolescentes de até 14 anos. O dia D de mobilização será realizado em 22 de agosto, quando UBSs de todo o país irão intensificar a imunização. Durante a campanha estarão disponíveis vacinas contra BCG, DTP, pentavalente, tríplice viral, poliomielite, pneumocócica, meningocócica C e ACWY, além das hepatites A e B, rotavírus, influenza, Covid-19, febre amarela, varicela e HPV. Uma das novidades deste ano é a inclusão do segundo reforço da vacina inativada contra a poliomielite para crianças de até 4 anos, substituindo definitivamente a antiga vacina oral, conhecida como gotinha. A medida reforça a proteção contra a doença e segue recomendação da Organização Mundial da Saúde. Para a Rede Educadora de Comunicação, repórter Tati Souza.
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0: 4:32.
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5: O Galo joga amanhã, partida de volta pela Copa do Brasil no estádio Alfredo Jaconi contra o Juventude. E o Galo, que empatou em 0-0 na Arena MRV, vai enfrentar o frio da cidade de Caxias do Sul, a hostilidade do estádio, né? Alfredo Jaconi, o torcedor fica bem próximo ali, então é uma pressão jogar contra o Juventude, mas o Atlético tem um time melhor e tem condições de vencer e eliminar o Juventude. A persistir um empate, aí sim a decisão da vaga vai para os pênaltis. A bola rola amanhã às 19h30 da noite contra o Juventude. Para o 107 Esportes, Matheus Cabral.
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1: 4:57.
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3: As obras na BR-381 seguem ritmo intenso nesta semana entre Caeté e Governador Valadares. As equipes atuam em diferentes frentes de serviço, com trabalhos de drenagem, recuperação do pavimento, terraplenagem, sinalização e manutenção ao longo da rodovia. Entre as ações estão a limpeza e recuperação dos bueiros e sistemas de drenagem, além de serviços de fresagem, recomposição do asfalto e tapa-buracos em diversos trechos. Também estão sendo realizadas intervenções em João Molevade e Bom Jesus do Amparo, onde avança a construção de um ponto de parada de descanso para caminhoneiros. Durante o período das obras, a orientação para os motoristas é redobrar a atenção, respeitar a sinalização temporária, reduzir a velocidade e seguir as orientações das equipes que trabalham na pista. As intervenções seguem até sábado e fazem parte das ações de melhoria e conservação da BR-381. Para a Rede Educadora de Comunicação, repórter Mônica Soares.
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0: 5:32.
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2: O que vem a ser um híbrido leve, ou mild hybrid, ou micro híbrido? É o carro híbrido com motor a combustão e elétrico, porém este jamais traciona as rodas. O motor elétrico só serve para ajudar o combustão e também faz o papel de motor de arranque e de alternador. Ele, além da bateria convencional de chumbo ácido, ele tem também uma bateria de lítio para acionar esse motor elétrico. Essa bateria adicional, em geral, é de 48 volts, mas pode ser também de apenas 12 volts, que é o caso do primeiro híbrido leve lançado pela Stellantis no Brasil, nos Fiat Pulse e Fastback. Mas chegando agora, Fiat Toro, com motorização híbrido leve com a bateria de 48 volts, mas de acordo com o padrão internacional.
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0: 6:33.
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1: 6:58. 107 FM, sua música, seu estilo, apoio cultural.
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0: Em Brasília, 19 horas.
1: Está no ar a Voz do Brasil. As notícias do governo federal que movimentaram o país no dia de hoje.
2: Olá, boa noite.
0: Boa noite para você que nos acompanha em todo o país.
2: Segunda-feira, 3 de agosto de 2026.
0: Vamos ao destaque do dia.
2: Agosto Dourado.
0: Mês reforça a importância do aleitamento materno para a saúde do bebê. Graziele Bezerra.
3: O leite materno é o alimento mais completo para os bebês. E até os 6 meses de vida, eles não precisam de mais nada.
2: El Niño causa fortes chuvas e secas severas em regiões do país.
0: Cidades em emergência ou calamidade podem solicitar recursos federais para ações de defesa civil. Luana Karen.
4: A ajuda pode vir em forma de assistência humanitária, como distribuição de água, alimentos, colchões e kits de higiene. Também pode ser o restabelecimento de serviços essenciais.
2: Pilhas, baterias, eletrônicos, dá para jogar fora no lixo comum?
0: Vamos saber como fazer o descarte correto desse tipo de material na reportagem de Graziele Mendonça.
5: Vale seguir a chamada regra dos 3 R's: reutilizar, recondicionar e reciclar.
2: Hoje na apresentação da Voz do Brasil, Mariana Jungmann e Luciano Seixas.
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2: É no leite materno que o bebê encontra tudo o que precisa: alimento, proteção e afeto.
0: Por isso, todo mês de agosto é dedicado à amamentação e fica conhecido como o Agosto Dourado.
2: Nessa Semana Mundial do Leite Materno, vamos lembrar dos desafios e benefícios desse gesto, que é natural, mas nem sempre uma tarefa simples.
0: A iniciativa é coordenada globalmente pela Aliança Mundial para Ação em Aleitamento Materno, em parceria com a Organização Mundial de Saúde e o Unicef.
3: A cor é de leite mesmo, mas tem sabor de aconchego e valor de ouro. O leite materno é o alimento mais completo para os bebês. E até os 6 meses de vida, eles não precisam de mais nada. A coordenadora de políticas de aleitamento materno da Secretaria de Saúde do Distrito Federal, Maria das Graças Cruz, explica o porquê.
6: O bebê até 6 meses, ele tem parte do quebra-cabeça no seu sistema digestivo e as outras peças estão dentro do leite da mãe. E aí, quando ele se alimenta, ele vai formar o seu intestino e vai completar aquele quebra-cabeça de forma que esse bebê tenha uma boa saúde, que não venha ter alergias, que não venha correr risco de ter obesidade, de diabetes e até hipertensão na vida adulta.
3: Todos os anos, a campanha Agosto Dourado reforça a importância do aleitamento materno para a saúde do bebê. A edição deste ano vai além. Destaca o papel da amamentação na segurança alimentar, na redução da pobreza e na sustentabilidade ambiental, como explica Sônia Isoyama Venâncio, coordenadora-geral de Atenção à Saúde das Crianças, Adolescentes e Jovens do Ministério da Saúde.
7: O leite materno é o primeiro alimento que é oferecido para o bebê, garantindo o direito humano, né, alimentação adequada. Vai também favorecer a garantia da segurança alimentar e nutricional dessa criança, por ser esse primeiro alimento, né, que é oferecido. E também é muito importante para a sustentabilidade do planeta, né, porque ele é um alimento que não vai necessitar de embalagens, do consumo de água para sua produção.
3: Uma forma de apoiar as mulheres que amamentam é por meio da rede de bancos de leite humano brasileira, que é a maior do mundo. O leite coletado é destinado em especial a recém-nascidos prematuros e de baixo peso, internados em UTIs neonatais. Mas os bancos de leite também dão suporte às mulheres que enfrentam dificuldades para amamentar. Mãe de primeira viagem, a militar Renata Lúcio recorreu a uma dessas unidades no Distrito Federal para conseguir alimentar a filha, Betina.
8: Ninguém fala da dificuldade que é a amamentação. A gente acha que é instintivo, que a gente vai ter um bebê e a gente já vai conseguir amamentar, e não é bem assim. A gente tem muitos desafios, é difícil. Tive mastite, eu tive fissura, tive bastante desafios, e o banco de leite foi o que me ajudou, né?
3: A rede brasileira de bancos de leite humano conta com 237 bancos e 249 9 postos de coleta em todo o Brasil. Pelo número 136 do Ministério da Saúde, é possível obter informações da unidade mais próxima da sua casa. Reportagem Graziele Bezerra.
2: Manter a caderneta de vacinação atualizada garante proteção contra doenças graves, prolonga a vida e contribui para um futuro mais saudável.
0: E está na hora de atualizar a caderneta de crianças e adolescentes. Começou hoje e vai até 1º de setembro a campanha nacional de multivacinação.
2: No caso dos bebês, a vacinação desempenha a função de ensinar o corpo em desenvolvimento a se defender de forma segura.
0: E uma das vacinas que mais causam dúvidas é a BCG, que protege os recém-nascidos e crianças pequenas contra as formas mais graves e fatais da tuberculose.
9: Conhecida por deixar aquela famosa marquinha na parte superior do braço direito, ela protege o organismo das formas mais graves da tuberculose, como a tuberculose meníngea e a tuberculose miliar. É a vacina BCG. Ela é aplicada na maternidade ou ainda nas primeiras semanas de vida para prevenir as formas graves da doença entre os pequenos e garantir que o sistema imunológico da criança, ainda em desenvolvimento, aprenda a se defender. Por isso, a enfermeira Emanuela Barros não perdeu tempo e vacinou seu filho logo que saiu da maternidade.
10: Eu recebi a orientação da maternidade que procurasse posto de saúde, né, para fazer a vacina. E assim que a gente recebeu alta, eu fui na UBS. Fui muito bem atendida, né, e orientada pela equipe. Então foi um processo muito tranquilo, né, de orientação e também de acesso, né, à vacina.
9: A chefe da unidade de vigilância em saúde do Hospital Universitário de Brasília, Deise Mendonça, explica a importância da BCG logo nos primeiros dias de vida.
11: Porque o bebê, ele nasce com pouca proteção, né? Ele nasce somente com aqueles anticorpos da mãe, que a mãe passou para ele durante a gestação. Depois, ele tem que tomar as vacinas para ficar protegido contra essas doenças que estão aí, que a mãe não conseguiu passar proteção para ele. Criança nasceu acima de 2 quilos, ela já faz a BCG na maternidade, nas maternidades públicas, né? Nas privadas, eles procuram a sala de vacina.
9: Após a aplicação, é comum que apareça uma pequena mancha avermelhada no braço direito. Com o passar das semanas, essa reação evolui para uma pequena ferida que cicatriza naturalmente. A BCG integra o Calendário Nacional de Vacinação, é oferecida gratuitamente nas unidades do Sistema Único de Saúde e está disponível para crianças menores de 5 anos que ainda não tenham sido imunizadas. Você pode conferir todas as vacinas do Calendário Nacional em gov.br/saúde. Reportagem Thaís de Araújo.
2: Atenção, estudantes pré-selecionados no processo seletivo do Fundo de Financiamento Estudantil, FIES.
0: Termina amanhã o prazo para complementar as informações da inscrição no sistema.
2: O FIES concede empréstimo a estudantes em cursos de graduação ofertados por instituições privadas que participam do programa.
0: O processo seletivo referente ao segundo semestre alcançou mais de 127 mil inscritos.
12: Os estudantes pré-selecionados na chamada regular do Fundo de Financiamento Estudantil, o FIES, têm até 4 de agosto para complementar as informações da inscrição no sistema disponível no endereço fiesseleçãoaluno.mec.gov.br. Após essa etapa, os candidatos deverão validar a documentação da instituição privada de educação superior. Concluída a validação, os pré-selecionados deverão comparecer em um agente financeiro no prazo de até 10 dias úteis. As convocações ocorrerão de 7 de agosto a 24 de setembro. O processo seletivo do FIES inclui a reserva de 50% das vagas para estudantes com renda familiar de até meio salário mínimo por pessoa e com inscrição ativa no cadastro único. Os pré-selecionados que atendam aos critérios do FIES Social poderão financiar até 100% do valor das mensalidades do curso. Mais informações em acessounico.mec.gov.br/FIES. Thaísa Vitória para a Voz do Brasil.
2: Chuvas acima da média na região sul, seca e calor acentuados na porção norte. Fenômenos climáticos como o El Niño provocam impactos distintos.
0: Para enfrentar essa situação, estados e municípios devem acompanhar as ações para a prevenção de desastres naturais.
2: E ficar atentos para os protocolos de ajuda federal em casos de emergência e calamidade pública.
13: Nos diferentes tipos de desastres naturais, o reconhecimento da gravidade da situação pode abreviar o envio de recursos e apoio técnico, amenizando os impactos para a população. Quando há situação de emergência, o município ainda consegue atuar, mas precisa de apoio externo para atender a população. Já quando o estado é de calamidade pública, os danos são tão graves que exigem medidas excepcionais e maior apoio do governo federal. Para tornar oficial qualquer uma dessas condições, o governo municipal ou estadual deve emitir um decreto e registrá-lo no Sistema Integrado de Informações sobre Desastres. Se os critérios forem atendidos, o Ministério da Integração e do Desenvolvimento Regional publica uma portaria reconhecendo a situação. A ajuda pode vir em forma de assistência humanitária, como distribuição de água, alimentos, colchões e kits de higiene. O apoio federal também pode ser empregado no restabelecimento de serviços essenciais. O apoio extra também pode chegar diretamente ao cidadão. Entre as possibilidades está o saque calamidade do FGTS, de até R$6.220 por conta vinculada. De acordo com a diretora executiva de fundos de governo da Caixa Econômica Federal, Daniele Mendonça, entre janeiro e julho de 2026, 548 municípios de 17 unidades da federação foram habilitados para o pagamento do saque calamidade.
14: O saque calamidade é um momento de necessidade pelo qual o trabalhador pode fazer uso desse saque. Situação formalizada tanto pelo governo local quanto pelo Ministério do Desenvolvimento Regional, ele pode fazer a solicitação por meio do aplicativo do FGTS, disponível nas principais lojas de aplicativo de forma gratuita, ou em uma das agências da Caixa. E em situações de calamidade, a Caixa faz o deslocamento do caminhão Caixa para fazer o atendimento dessa população com necessidade de fazer uso do saque.
13: Ao lado do El Niño estão as mudanças climáticas, na explicação dos cenários naturais cada vez mais adversos. É o que afirma o meteorologista do Instituto Nacional de Meteorologia, IMET, Leidson Dantas.
15: A nossa atmosfera tem um constante trabalho para manter o nosso planeta em estado de equilíbrio, numa temperatura ideal para todos nós sobreviver. E se a gente dá um conteúdo a mais, um ingrediente a mais, e aquecimento provoca esses extremos climáticos que a gente vem observando.
13: Com a previsão de fortalecimento do El Niño neste segundo semestre, a orientação é, antes de tudo, manter-se bem informado. Entre os canais oficiais está portal.imet.gov.br. Reportagem Luana Karen.
0: Descarte correto do lixo eletrônico é fundamental para garantir o equilíbrio do meio ambiente.
2: Para que esse descarte seja feito, existem pontos de coleta por todo o país.
0: O material pode ser recondicionado da forma correta e ganhar outras destinações.
16: Plástico, papel, alumínio, materiais que devem ser separados para a coleta de lixo e seguirem para a reciclagem. Mas e no caso de celulares, computadores, baterias e outros eletrônicos, o que fazer? Neste caso, vale seguir a chamada regra dos três R's: reutilizar, recondicionar e reciclar. Se o equipamento eletrônico não pode ser reutilizado por outra pessoa, uma opção é recondicionar, ou seja, consertar o equipamento. No Guará, a 20 minutos do centro de Brasília, há um ponto de coleta dentro de uma unidade do SESC. Lá são deixados vários tipos de componentes eletrônicos. É o que conta Alessandra Sá, assistente de suporte à gestão do SESC DF.
17: Qualquer pessoa pode vir, né, entregar seu lixo eletrônico, né, para estar descartando, fazer um descarte correto, né, em nossos PEVs que o SESC disponibiliza em todas as nossas unidades, né, para preservação do meio ambiente, né, carregadores, tablets, TVs.
16: Do Guará, o material segue para uma organização da sociedade civil, onde os resíduos são separados. Os que precisam de algum conserto ou formatação são recondicionados. E de lá, distribuídos para diversos pontos, inclusive para cursos gratuitos para a população. O que não tem conserto é separado e organizado e segue para o terceiro R, a reciclagem. Cada pedaço segue um caminho, como explica o coordenador da organização programada do Futuro, Fábio Oliveira.
18: Aquilo que não tem condições de uso nenhuma, dentro da nossa unidade, a gente consegue fazer a descaracterização dele, fazer a separação por tipos de componentes, ou seja, placas de circuito impresso eletrônico, plástico, ferro, cobre, isopor, enfim. Cada tipo de componente a gente consegue fazer a separação e encaminhar para a indústria de reciclagem.
16: Mas para que tudo isso aconteça, o trabalho começa com a população, que deve realizar o descarte correto do lixo eletrônico, como explica o coordenador geral de inclusão digital do Ministério das Comunicações, Gustavo Fernandes Lima.
19: Hoje a gente tem no site do Ministério das Comunicações, na página do programa Computadores para a Inclusão, um link com um mapa por todo o território nacional, com os diversos pontos de coleta que tem espalhados. A gente está falando de mais de 10 mil pontos de coleta de resíduos eletrônicos, de pilhas e baterias.
16: Para saber onde há um ponto de coleta de resíduo eletrônico na sua cidade, acesse o site do Ministério das Comunicações em gov.br/mcom. Com locução de Graziela Mendonça, reportagem Márcia Fernandes.
2: Um caso de reaproveitamento. Computadores que seriam descartados ganham uma nova utilidade e ajudam no acesso à tecnologia.
0: Além de recuperar equipamentos para escolas, bibliotecas e telecentros, um centro de recondicionamento no Distrito Federal oferece cursos gratuitos para o cidadão.
2: Conheça a iniciativa na reportagem de Pablo Mundim.
20: No Centro de Recondicionamento de Computadores do Distrito Federal, equipamentos que seriam descartados são recuperados para projetos de inclusão digital. No Distrito Federal, no Centro de Recondicionamento de Computadores, cada equipamento passa por um processo completo de recondicionamento. No fim, o que poderia virar apenas sucata se transforma em equipamentos destinados a projetos de inclusão digital. Tudo feito para que os computadores sejam totalmente reaproveitados, explica Adler Braga, técnico de recondicionamento.
21: O computador vem para cá, quando ele chega aqui a gente dá uma sobrevida para ele, a gente já faz o primeiro passo, né, que é a sanitização de dados, que a gente recebe o computador com HD, então a gente é responsável por esses dados, então a gente faz essa etapa. Posteriormente a gente faz a limpeza externa, interna, né, na verdade. A gente troca as peças, instala os programas e deixa tudo funcionando corretamente. A gente recebe um termo de doação para destinar esse computador para alguma instituição.
20: Depois de recondicionados, os computadores seguem para escolas, bibliotecas, telecentros e outras instituições que ampliam o acesso à tecnologia. Nem tudo pode ser reaproveitado. As peças sem condições de uso seguem para reciclagem. O centro também oferece formação para novos profissionais, disse Simone Cabral, coordenadora pedagógica.
22: A maioria vem para fazer o curso mesmo para o mercado de trabalho, né? São totalmente gratuitos os cursos, né? Todos com certificado.
20: São cursos de informática básica, design gráfico, manutenção de computadores e celulares, marketing digital, inteligência artificial, operação de drones e Excel avançado. As aulas são destinadas a adultos e jovens. As capacitações têm carga horária entre 60 e 80 horas. As inscrições para os cursos podem ser feitas pela internet ou presencialmente na unidade do Gama, no Distrito Federal. Empresas e órgãos públicos que desejam dar uma destinação social aos equipamentos eletrônicos também podem procurar um dos centros de recondicionamento de computadores espalhados pelo país. Reportagem Pablo Mundim.
0: O Ministério da Fazenda iniciou consulta pública para definir os setores obrigados a cumprir regras de monitoramento de emissões no mercado brasileiro de carbono.
2: A iniciativa visa criar um sistema de dados oficial para o Sistema Brasileiro de Comércio de Emissões.
0: Proposta preliminar prevê a introdução gradual das obrigações em 3 etapas.
2: A primeira tem início previsto para 2027 e abrange indústrias do setor de minérios, petróleo e transporte aéreo.
0: A consulta pública está disponível no site do Ministério da Fazenda até 28 de agosto em gov.br/fazenda.
2: Produção de alimentos sem prejudicar o meio ambiente. Essa é a proposta da agricultura de baixo carbono.
0: E a empresa brasileira de pesquisa agropecuária, Embrapa, está certificando culturas que usam esses processos, o que agrega valor à produção.
2: Para receber a certificação, os produtores passam por capacitação e análises independentes de produção.
16: A agropecuária de baixo carbono é um modelo de produção sustentável que reduz a emissão de gases de efeito estufa com práticas como o plantio direto, a recuperação de pastagens degradadas e a integração lavoura-pecuária-floresta. Realidade que fez a Embrapa criar uma estratégia para comprovar a sustentabilidade da produção brasileira. São protocolos científicos de certificação voltados à produção agropecuária de baixo carbono.
1: agregando valor aos produtos e ampliando oportunidades comerciais. A presidente da Embrapa, Silvia Massuá, detalha.
4: Cada vez mais o produtor rural tem mais consciência, ele tem que produzir mais, mas cada vez mais de maneira sustentável, preservando os recursos naturais, né? Uso eficiente de água, de solo. A partir disso daí, cada vez mais a Embrapa tem gerado tecnologia e incentivado, através das capacitações, que eles usem essas novas tecnologias para ter essa agricultura mais sustentável.
1: A iniciativa reúne diferentes cadeias produtivas: carne bovina, leite e sorgo, e busca reconhecer, com base em critérios técnicos e auditorias independentes, os sistemas de produção de baixo carbono. O produtor Hamilton Kundak é presidente da cooperativa RECA, um conjunto de sistemas agroflorestais que produz castanha, pupunha, cupuaçu, café e andiroba na Amazônia. Ele fala sobre o impacto da certificação.
5: Um trabalho muito bacana que o RECA faz, de preservação, de orientação, de conscientização, de respeitar as nossas florestas. Porque se o produtor estiver recebendo valor agregado, ele não vai derrubar, ele vai ser o guardião da floresta.
1: Além da carne, do leite e sorgo, a Embrapa prepara o lançamento da certificação para a soja em 2027. Reportagem Luciana Colares, de Holanda.
0: Se você aplica no Tesouro Direto, um recado importante. O aplicativo oficial do programa vai deixar de funcionar a partir do dia 17 de agosto.
2: Com isso, consultas e novos investimentos devem ser feitos no site do Tesouro Direto ou no aplicativo do próprio banco.
0: O aplicativo do Tesouro Direto será desativado a partir do dia 17 de agosto. Após a desativação, os investidores vão poder acessar os serviços pelo portal do investidor, no site oficial do Tesouro Direto ou pelo aplicativo da instituição financeira, onde mantém a conta de investimentos. De acordo com informações do Ministério da Fazenda, nesses canais será possível consultar a carteira, verificar títulos e rentabilidade, realizar aplicações e resgates e acessar o histórico de operações. A mudança não altera os investimentos já realizados. Títulos, valores investidos, rentabilidade e demais informações permanecem disponíveis nos novos canais de acesso. Não é necessário realizar nenhum procedimento em relação aos investimentos existentes. Em caso de dúvidas, os investidores devem consultar os canais oficiais de atendimento do Tesouro Direto. Lucília Araújo para a Voz do Brasil.
23: Passageiros de voos internacionais com bens a declarar podem deixar o aeroporto sem passar pela fila de fiscalização aduaneira.
2: Já está valendo a declaração eletrônica de bens de viajantes, que pode ser preenchida pela internet.
23: Com a nova plataforma, o Sistema da Receita Federal analisa os dados declarados automaticamente.
2: Confira os detalhes na reportagem de Daniele Popov.
24: A Declaração Eletrônica de Bens de Viajantes, EDBV, já está disponível, segundo informou a Receita Federal. A funcionalidade de registro automático de bens pode ser utilizada por aquelas pessoas que viajam de avião. Agora, boa parte das declarações poderão ser registradas automaticamente dentro dos critérios de gerenciamento de risco adotados pela Receita. Ao preencher a declaração, o viajante poderá seguir diretamente para o desembarque, sem necessidade de se apresentar ao atendimento aduaneiro para bens a declarar. Com a mudança na forma de declaração de bens, a fiscalização é direcionada às situações que demandem análise específica. Após o viajante preencher e enviar a declaração eletrônica de bens, o sistema realiza o tratamento das informações com base em critérios de gerenciamento de risco. As declarações enquadradas para registro automático não precisam de atendimento presencial. As demais permanecem sujeitas aos procedimentos de controle aduaneiro e avisos de mensagens vão aparecer na tela do sistema de declaração. A nova ferramenta não altera as competências da fiscalização aduaneira, que continua responsável pela seleção, conferência, revisão de declarações, exigência de tributos, entre outras medidas. Então fique atento. Se você estiver viajando para outro país ou voltando para o Brasil, preencha a declaração de bens no sistema. O endereço é edbv.receita.fazenda.gov.br. Daniele Popov para a Voz do Brasil.
0: Essas foram
23: para as notícias do governo federal.
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23: Com produção da empresa Brasil de Comunicação.
2: Fique agora com as notícias do Poder Judiciário e do Congresso Nacional. Boa noite.
23: Boa noite, até amanhã.
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7: Presidente do STF diz que críticas republicanas contribuem para fortalecer a democracia.
8: Abertura da urna eletrônica entusiasma estudantes em Brasília.
7: Corte Especial do STJ abre segundo semestre forense.
8: Boa noite, eu sou Marcela Luiza.
7: E eu sou Marta Ferreira.
8: Na abertura do segundo semestre do ano judiciário de 2026, o presidente do STF disse que críticas republicanas contribuem para fortalecer a democracia.
7: O ministro Edson Fachin também ressaltou o compromisso permanente do tribunal com a continuidade da prestação jurisdicional. Pablo Lemos.
10: Na abertura do segundo semestre do ano judiciário de 2026, nesta segunda-feira, o presidente do Supremo Tribunal Federal, ministro Edson Fachin, afirmou que as decisões do tribunal sobre temas de grande repercussão social são naturalmente objeto de debate público.
25: Um tribunal constitucional que decide todos os dias temas de grande repercussão social há de aceitar como natural que suas decisões sejam debatidas, analisadas e, por vezes, contestadas pela opinião pública. Essa tensão, quando exercida dentro dos limites republicanos, não fragiliza a instituição. Ao contrário, a fortalece e fortalece a democracia.
10: Entre 2 e 31 de julho foram proferidas 245 decisões e expedidos 921 despachos. Isso demonstra, segundo o presidente do STF, o compromisso do tribunal com a continuidade da prestação jurisdicional.
8: Cerca de 150 estudantes do Centro de Ensino Médio Elefante Branco, em Brasília, conheceram a urna eletrônica de votação por dentro.
7: O evento marcou o início da primeira semana nacional do Sistema Eletrônico de Votação. Fábio Ruas.
26: A abertura da urna eletrônica contou com a participação do ministro substituto do TSE, Naue Bernardo Pinheiro de Azevedo, que foi aluno do Colégio Elefante Branco. Ele ficou emocionado com antigas lembranças de colégio e se mostrou satisfeito com o nível dos questionamentos feitos pelos estudantes durante a abertura da urna.
27: Foi muito legal e é impressionante ver o quanto a garotada tá afiada. Algumas perguntas que foram feitas aqui, houve pergunta inclusive sobre a linguagem de programação da urna. Então, assim, é muito empolgante ver o que essa garotada pode fazer.
26: A Semana Nacional do Sistema Eletrônico de Votação segue até sexta-feira, com atividades em todo o país.
8: A Corte Especial do STJ realizou hoje a sessão de abertura do segundo semestre forense de 2026.
7: O presidente do tribunal conduziu a sessão, Fátima Uchoa.
28: O ministro Herman Benjamin fez um breve balanço da gestão que se encerra neste mês e chamou a atenção para o grande volume de processos que chegaram ao STJ durante o plantão em julho.
29: Nós recebemos 10.352 processos, em 2025, 9.570. Em um ano, um aumento de quase 10%.
28: O ministro também destacou resultados positivos com a convocação de juízes auxiliares temporários na redução do acervo processual nos gabinetes.
29: O acervo atual do Superior Tribunal de Justiça é de 367 mil processos, aproximadamente. Podem verificar os resultados da força-tarefa dos juízes convocados temporariamente. Houve uma redução de 42%.
28: Com o reinício do ano forense, voltam a correr os prazos processuais.
8: TST retoma semestre com a meta de manter o ritmo de produtividade dos 6 primeiros meses deste ano.
7: No primeiro semestre, a corte julgou 274 mil processos. Marla Lacerda.
23: Na sessão que marcou a abertura do segundo semestre, o presidente do TST e do Conselho Superior da Justiça do Trabalho, ministro Vieira de Mello Filho, assumiu o compromisso de repetir as metas e os resultados alcançados nos primeiros 6 meses do ano. Entre janeiro e junho, a Corte registrou um aumento no número de processos julgados, quase 26% a mais do que no mesmo período do ano passado.
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8: Uma boa noite.
7: E até amanhã.
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11: Eu sou Paula Groba.
12: E eu sou Ricardo Nakaoka.
11: E estes são os destaques de hoje do Jornal do Senado, que começa agora.
12: Universidades poderão reservar prioridade para estudantes da própria região.
11: Projeto impede redução planejada na vida útil de produtos.
12: Regulamentação da inteligência artificial. Especialistas pedem proteção ao jornalismo e à inovação.
11: Boa noite.
12: Boa noite.
11: Nem sempre quem mora perto tem mais chances de estudar na universidade da própria região. Um projeto pronto para votação no Senado quer mudar essa realidade e permitir que as instituições de ensino superior priorizem estudantes locais nos processos seletivos.
12: A medida busca reduzir as desigualdades regionais e incentivar a formação de profissionais para atuar nas próprias comunidades. Repórter Marcela Cunha.
13: O projeto da senadora Daniela Ribeiro, do Progressistas da Paraíba, permite que universidades e outras instituições de ensino superior usem a origem geográfica do candidato como critério de seleção. Na prática, a instituição poderá dar uma vantagem, como um bônus na nota, a candidatos que moram no mesmo estado ou em municípios próximos ao campus. O texto não altera as cotas sociais ou raciais. Para o senador Lucas Barreto, do PSD do Amapá, o critério geográfico ajudaria estudantes de estados mais isolados a disputar vagas nas universidades da própria região.
14: Porque são muito poucas vagas na Universidade Federal do Amapá. E nós estamos ali do outro lado do Rio Amazonas. Estamos longe de tudo. E esse bônus beneficia os amapaenses que tiverem acesso ao vestibular.
13: A medida não será obrigatória e o projeto não define o valor do bônus nem o modelo a ser adotado. O formato do benefício deverá ser um dos pontos de discussão. O Supremo Tribunal Federal já considerou inconstitucional uma regra que reservava 80% das vagas da Universidade do Estado do Amazonas para estudantes da região, por entender que violava a igualdade de tratamento entre os brasileiros.
11: E você sabia que o Senado tem um curso gratuito que ensina a propor ideias que podem até virar lei? É a Oficina Legislativa do E-Cidadania.
12: E tem premiação no final do ano para professores e alunos autores das sugestões que conquistarem mais apoio popular. Quem traz os detalhes é a repórter Marcela Diniz.
15: Criada há 6 anos para aproximar estudantes do processo de construção das leis, a Oficina Legislativa do portal E-Cidadania do Senado Federal mostra o caminho das pedras para a apresentação de ideias que poderão virar lei e influenciar a vida dos brasileiros. Apesar de ter sido pensada a princípio para escolas de educação básica e do ensino superior, hoje o material didático está todo disponível na internet. Então, a oficina legislativa pode ser feita por qualquer grupo de pessoas, como coletivos, movimentos sociais e culturais, comunidades indígenas e quilombolas, por exemplo. O Luiz Maciel, da equipe da oficina legislativa, destaca que haverá premiação para professores e alunos do Distrito Federal.
17: Nesta primeira edição, teremos 4 notebooks na premiação. 2 notebooks serão para os professores que tiverem o maior número de alunos com ideias aprovadas e publicadas no E-Cidadania, e outros 2 notebooks serão para os alunos autores das ideias que receberem o maior número de apoios válidos. E como essa é a primeira edição do prêmio, o foco inicial são os professores e estudantes do DF, mas a nossa intenção é ampliar o alcance para mais regiões nas próximas edições.
15: Para concorrer, é preciso cadastrar as ideias legislativas até o dia 5 de novembro. Quer saber mais? É só pesquisar por Oficina Legislativa e Cidadania, o buscador de sua preferência.
11: inteligência artificial já faz parte do dia a dia de milhões de brasileiros. Mas quem deve ser responsabilizado pelo uso dessa tecnologia? E como proteger direitos autorais e o jornalismo sem frear a inovação?
12: Esses foram os principais temas de um debate promovido pelo Conselho de Comunicação Social sobre o projeto que regulamenta a IA no Brasil. A proposta já foi aprovada pelo Senado e aguarda votação na Câmara dos Deputados. Repórter Bruno Lourenço.
1: O marco legal da inteligência artificial surgiu de iniciativa do senador Rodrigo Pacheco, do PSB de Minas Gerais. Ele criou em 2022 uma comissão de juristas e um ano depois o Senado se debruçou sobre o anteprojeto. O texto foi aprovado no final de 2024 e aguarda desde então pela votação na Câmara dos Deputados. O Conselho de Comunicação Social do Congresso Nacional debateu os impactos que a proposta pode trazer, em especial a questão da remuneração de produtores de conteúdo, como jornalistas, pelo uso de material para o treinamento da IA. O diretor do Instituto de Tecnologia e Sociedade do Rio de Janeiro, Sérgio Branco, alertou para os riscos de afugentar tecnologia com a cobrança pelo uso de conteúdo nacional.
4: Nós podemos acabar por exportar o treinamento e importar apenas os modelos prontos, perdendo investimento e capacidade tecnológica. Por quê? Porque o Brasil compete com o mercado global para o desenvolvimento de ferramentas de inteligência artificial.
1: O secretário de Direitos Autorais e Intelectuais do Ministério da Cultura, Marcos Alves de Souza, defendeu um modelo que divida a arrecadação de um possível novo imposto com autores e com o fomento a iniciativas culturais, com a criação de um fundo específico.
5: A ideia seria aqui discutir um modelo de remuneração que ele seria pautado, por exemplo, na cobrança de um CID dessas empresas que podem pagar, então sistemas de IA generativa de grande porte e que tem esse risco de substituição, e esse valor vai ser redirecionado para fundos. Então, esses valores vão ser redirecionados, por exemplo, para pesquisa e desenvolvimento de uma infraestrutura pública em IA, ou seja, desenvolvimento de uma soberania nacional de IA.
1: O Conselho de Comunicação Social é um órgão auxiliar do Congresso Nacional, responsável por estudos, pareceres e recomendações sobre matérias relacionadas à temática.
11: E as campanhas eleitorais deste ano terão regras específicas para o uso da inteligência artificial. Conteúdos produzidos ou manipulados com a IA precisam informar de forma clara que foram criados com essa tecnologia.
12: As medidas buscam ampliar a transparência das campanhas e proteger os eleitores da desinformação. Saiba mais na reportagem de Yasmin Rodrigues.
16: As eleições de 2026 serão as primeiras eleições gerais realizadas sob regras específicas para o uso da inteligência artificial na propaganda eleitoral. A regulamentação do Tribunal Superior Eleitoral busca impedir que ferramentas capazes de criar imagens, vídeos, áudios e textos cada vez mais realistas sejam utilizadas para confundir o eleitor ou comprometer a integridade do processo eleitoral. Para Ângela Signati, conselheira do Conselho de Comunicação Social do Congresso Nacional, esse é um desafio enfrentado não só nas eleições, mas também durante os mandatos dos eleitos.
18: As campanhas eleitorais são realizadas hoje pela internet em tempo real e praticamente durante os 4 anos do mandato dos políticos. E é justamente neste ambiente virtual que os partidos, candidatas e candidatos fazem as suas arenas para se apresentar aos eleitores, dificultando o controle por parte da Justiça Eleitoral.
16: Pelas normas, todo o conteúdo produzido ou manipulado por inteligência artificial deve trazer uma identificação explícita, destacada e acessível, informando que o material foi criado ou alterado por IA e qual tecnologia foi utilizada. A exigência vale para textos, imagens, vídeos e áudios divulgados durante a campanha. Além disso, entre as 72 horas que antecedem a votação e as 24 horas posteriores ao encerramento do pleito, fica proibida a publicação ou republicação de novos conteúdos sintéticos. Caso as regras sejam descumpridas, a Justiça Eleitoral poderá determinar a retirada imediata do conteúdo da internet, entre outras sanções.
11: A Comissão de Fiscalização e Controle pode votar o projeto que combate a obsolescência programada, que é uma prática que reduz a vida útil de produtos, como eletrônicos, de forma planejada.
12: A proposta assegura também o direito dos consumidores ao reparo de produtos com defeito. Repórter César Mendes.
19: O projeto do senador Ciro Nogueira, do Progressistas do Piauí, obriga que os fabricantes e importadores ofereçam peças de reposição e manuais de conserto pelo período de 5 a 20 anos. conforme o produto, e determina que as empresas disponibilizem informações sobre peças e reparos em plataformas digitais. Quem não cumprir a regra ficará sujeito a multas que poderão ir de 10 mil até 50 milhões de reais. Relator, o senador doutor Irã, do Progressistas de Roraima, disse que a obsolescência programada garante o ciclo de consumo diante da velocidade da inovação tecnológica, mas destacou suas consequências.
0: O aumento de resíduos sem que haja o descarte adequado e no desenfreado uso de matérias-primas finitas.
19: Segundo o doutor Irã, a obsolescência programada deixa ainda o consumidor em uma posição desfavorável, ao criar dificuldades para o conserto do produto.
12: Com edição de Paula Groba e trabalhos técnicos de João Lira, o Jornal do Senado fica por aqui. Acompanhe agora as notícias da Câmara dos Deputados. Boa noite.
11: Uma boa noite e até amanhã.
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3: Deputados sugerem medidas para a saúde de crianças e adolescentes.
10: Parlamentares reivindicam melhorias na infraestrutura de transportes.
20: Projetos ampliam a

0: O Sol do Rio de Janeiro obriga parlamentares a prestarem contas do mandato por meio de audiências públicas realizadas em locais públicos. A proposta, segundo ele, amplia a transparência e fortalece a participação da população nas atividades legislativas.
1: Hoje existe uma crise do sistema representativo. Uma última pesquisa nacional indicou que mais de 60% das pessoas não lembram em quem votaram nas últimas eleições. Se você tem a possibilidade de prestar contas, de ser cobrado, de apresentar o seu trabalho, evidentemente você reestrutura o modelo de representação, porque uma parte da política vai dizer que as mazelas da política se resolvem com menos política, diminuindo os espaços democráticos. E a gente diz não. As mazelas da política se resolvem com mais política, com mais instrumentos de participação direta da sociedade. E é exatamente o que esse projeto defende.
2: Pelo texto de Glauber Braga, deputados, senadores, deputados estaduais e vereadores deverão prestar contas periódicas em espaços públicos. O projeto também prevê o corte de salário para o parlamentar que deixar de cumprir a medida.
0: Projeto de Chico Alencar, também do PSOL do Rio de Janeiro, estabelece regras de transparência e controle para o uso de aeronaves privadas por autoridades públicas. A proposta prevê critérios mais rígidos para viagens feitas em jatinhos particulares.
3: O nosso projeto não veda isso, mas estabelece normas de transparência total e critérios rigorosos para se utilizar esse meio de locomoção. Em primeiro lugar, a declaração da viagem e o seu motivo, que tem que estar voltado para interesse público e não para passeio, para turismo, para compras particulares.
2: Segundo Chico Alencar, o texto também determina que autoridades cumpram os mesmos procedimentos exigidos em voos comerciais, como fiscalização e declaração de bens. Para ele, a medida reforça a transparência e evita conflitos entre interesses públicos e privados.
4: Segurança Pública.
0: Júlio Lopes, do PP do Rio de Janeiro, defende proposta que visa enfraquecer financeiramente organizações criminosas. Ele aponta, entre as medidas, a criação de um cadastro nacional para mapear facções e a cassação de licenças de empresas envolvidas em irregularidades.
5: Nós temos o dever de atacar a atividade econômica dessas quadrilhas, tomar deles os recursos, tomar deles tudo aquilo que pudesse ser bloqueado e tomado, a fim de que a gente diminua sua capacidade de investimento, diminua sua capacidade de comprar armas e carros, enfim, todo tipo de material bélico que vai ajudá-los no seu fortalecimento, e isso está previsto lá.
2: Júlio Lopes também apoia a classificação do PCC e do Comando Vermelho como organizações terroristas. Ele argumenta que a medida permitiria o bloqueio de recursos ligados a essas facções, mesmo quando o dinheiro estiver fora do Brasil.
4: Justiça.
0: Capitão Alberto Neto, do PL do Amazonas, defende penas mais severas para crimes sexuais no país. Ele apoia projeto que torna mais rígidos os critérios para a progressão de regime de presos condenados por estupro de vulnerável.
6: Nesses 5 primeiros meses do ano, nós já tivemos mais de 630 casos de estupro de vulneráveis. Mostra que o nosso país está dando uma vida fácil para estuprador. E o que acontece hoje com a legislação? O estuprador passa pouco tempo na cadeia. Rapidamente ele progride de regime e está de volta às ruas para continuar cometendo esses estupros. O que é que o PL 6831 fala? Nós endurecemos a pena para o estuprador. Nós dobramos a pena. A pena chega a mais de 20 anos de cadeia. E para o estuprador ter direito à progressão de regime, ele tem que aderir a um programa de castração química do governo.
2: Segundo o capitão Alberto Neto, a medida visa coibir a reincidência criminal e proteger a integridade de crianças e adolescentes. O parlamentar cobra uma resposta urgente do Congresso Nacional para o fortalecimento da segurança pública.
4: Saúde.
0: projeto de Dr. Luiz Ovando, do PP de Mato Grosso do Sul, garante às mães com emprego formal o direito de acompanhar o tratamento de filhos menores de 6 anos quando doentes. Ele afirma que o objetivo é corrigir uma deficiência do sistema atual, o que daria mais assistência às crianças.
7: Quando a mãe...

0: filho doente vai ao médico, na hora do comparecimento ela recebe um atestado de que esteve presente e quando muito até 24 horas após. Isso leva a uma situação de insegurança muito grande, porque a mãe quer acompanhar o tratamento do filho. E a CLT não permite isso após as 24 horas.
1: Doutor Elisovando argumenta que o afastamento autorizado permite à mãe administrar remédios, cuidar da alimentação e acompanhar a recuperação do filho. Ele explica que a proposta busca estender às trabalhadoras da iniciativa privada uma proteção já prevista para servidoras públicas.
2: Heloísa Helena, da Rede do Rio de Janeiro, apresentou o projeto que estabelece tempo máximo de espera para procedimentos de saúde voltados a crianças e adolescentes na rede pública. A deputada afirma que a fila não pode transformar doenças tratáveis em morte por falta de diagnóstico.
3: O que nós não podemos aceitar é que famílias façam vaquinha na internet para ter acesso a procedimento cirúrgico, a determinados fármacos, a exames laboratoriais, aquilo que pela lei já seria uma obrigatoriedade. Então, nós estabelecemos que tem que ter o tempo máximo de espera, desde a porta de entrada do sistema, que é a atenção básica, até a média e alta complexidade. O que nós não podemos aceitar é que, por esperar tanto, não ter acesso ao que é garantido da legislação do SUS e as crianças vivenciem situações de dor e de sofrimento e muitas vezes de óbito ou problemas gravíssimos pelo não acesso com agilidade e eficácia.
1: Heloísa Helena avalia que o SUS tem uma legislação avançada, mas ainda enfrenta dificuldades para transformar o direito em acesso efetivo. A deputada também ressalta que a proposta prevê a divulgação periódica de dados consolidados às famílias sobre o tempo estimado de atendimento.
4: Educação.
2: Flávia Moraes, do MDB de Goiás, comemora a aprovação do Estatuto do Aprendiz na Câmara dos Deputados. Ela explica que a proposta consolida as regras de aprendizagem profissional, amplia a segurança jurídica e aumenta as oportunidades para os jovens no mercado de trabalho.
5: Então, a aprendizagem, para mim, é um dos programas para a juventude que mais tem efeito junto ao jovem, porque garante a carteira assinada, o salário, a experiência de trabalho e a formação profissional. Para a empresa, representa a formação do trabalhador qualificado para trabalhar naquela especificidade da empresa e, de todas as formas, é um programa que merece todo o nosso apoio, toda a nossa dedicação.
1: Flávio Moraes ressalta também que o texto, agora em análise no Senado, prevê ampliar a contratação de aprendizes pelo poder público e por micro e pequenas empresas. De acordo com a deputada, a medida pode gerar mais de 1 milhão de novas vagas para jovens brasileiros.
4: Trabalho.
2: Charles Fernandes, do PSD da Bahia, celebra a aprovação da PEC do fim da escala 6x1. O deputado aponta que a diminuição da jornada semanal, sem redução de salário, garante melhores condições de vida à classe trabalhadora.
6: Essa PEC, ela trará dignidade, trará mais conforto, trará mais comodidade, trará mais segurança para as famílias. Haja vista que você vai ter agora a condição de estar no final de semana com seus filhos, de estar no final de semana cuidando um pouquinho mais da sua casa. Isso já avançou no mundo todo e precisa avançar aqui no nosso país.
1: Charles Fernandes afirma que a PEC do fim da escala 6x1 representa uma das votações mais importantes da atual legislatura. Ele espera que o Senado confirme o posicionamento da Câmara em nome da dignidade de milhões de cidadãos brasileiros.
4: Agricultura.
2: Ayrton Faleiro, do PT do Pará, comemora a aprovação de projeto que fortalece a política de estoque de alimentos no Brasil por meio da Companhia Nacional de Abastecimento. Ele sublinha que a proposta permite compra de até 25% acima do preço mínimo, facilitando a aquisição de produtos.
7: Nós aprovamos aqui na Câmara, agora vai para o Senado, um projeto muito importante para o que nós chamamos de regulação dos estoques de alimento no Brasil. É um projeto que veio do governo, através da Conab, do Ministério do Desenvolvimento Agrário, e que ele, primeira correção que ele faz é permitir que a Conab compre para os estoques reguladores um valor de 25% além do preço mínimo. Isso vai propiciar a aquisição de estoque, mas também de que a venda desse estoque não seja apenas para a grande indústria.
1: Ayrton Faleiro destaca que a Conab poderá vender os alimentos estocados a cooperativas, pequenos supermercados e consumidores. Ele afirma que a medida movimenta a economia, fortalece a soberania alimentar e protege o país diante de crises climáticas e especulação de mercado.
4: Meio ambiente.
2: A Comissão de Constituição e Justiça aprovou o projeto que reconhece o soldadinho de Araripe como uma ave símbolo da Chapada do Araripe. A relatora do projeto, Lídice da Mata, do PSB da Bahia, explica que a medida fortalece diretrizes para a preservação dessa espécie.
8: Esta ave é uma ave de em torno de 15 centímetros, que só existe na região do Araripe, que é uma região do sertão do Ceará, e que hoje se encontra ameaçada de extinção. Então, acima de tudo, um projeto de defesa ambiental, de defesa de um pássaro que tem sua característica nacional e que nós devemos, portanto, preservá-lo.
1: Lídice da Mata acrescenta que o projeto prevê ações de proteção ao habitat do soldadinho do Araripe, com preservação de nascentes e riachos. O texto apresenta ainda medidas de prevenção de queimadas e controle da expansão agropecuária e imobiliária na Chapada do Araripe.
4: Desenvolvimento regional.
2: A integração da Amazônia ao restante do Brasil ganha força com as obras da BR-319, segundo a avaliação do deputado Sidney Leite, do PSD do Amazonas. Para ele, a pavimentação, especialmente do chamado trecho do meio, vai baratear alimentos e agilizar o escoamento de produtos da Zona Franca de Manaus.
9: Uma luta histórica, não só do povo amazonense, mas de lideranças do estado de Roraima, de Rondônia e do Acre. Afinal, nós estamos falando de uma estrada, que é o único acesso que o povo amazonense e a população de Roraima tem para ser interligado ao restante do Brasil. A BR-319 consolida a integração da Amazônia Ocidental. Mas não só isso, muda a vida das pessoas. Eu fico muito feliz em estar fazendo parte desse momento histórico, que é a garantia da pavimentação da BR-319. Fruto da luta de muitos aqui no parlamento para que nós pudéssemos ter isso. E agora, já com as licitações, com autorização da pavimentação de determinados trechos, mas a consolidação do trecho do meio, como também da ponte do Garapaçu. Vai ter BR-319, sim.
1: Sidney Leite reforça que o Ibama já autorizou o DENIT a construir 3 pontes de concreto nos igarapés Santo Antônio, Realidade e Fortaleza. A licença, com validade de 3 anos, vai garantir, de acordo com o congressista, mais segurança e o direito de ir e vir da população do norte do país.
2: Coronel Crisóstomo, do PL, fala sobre a importância da construção da ponte binacional entre Guajará-Mirim, em Rondônia, e Guaiará-Mirim, cidade vizinha, pelo lado boliviano. Ele afirma que a obra representa o cumprimento de um compromisso histórico entre Brasil e Bolívia e pode fortalecer a integração regional.
10: Esse acesso cria uma nova rota logística do Brasil na direção do Pacífico. O que vai acontecer? Vai fazer com que alguns estados que exportam para o mundo oriental, exemplo da China, deixem de enviar seus produtos na direção do Porto de Santos, exemplo. Agora, com a construção dessa ponte, esses estados, Mato Grosso, Mato Grosso do Sul, tal, vão criar uma rota na direção do Pacífico, passando por essa ponte binacional.
1: Coronel Crisóstomo afirma que a nova ligação internacional pode reduzir custos e o tempo de transporte de mercadorias. Ele acrescenta que a obra tem potencial para impulsionar a geração de emprego e renda em Rondônia, abrindo novas oportunidades de desenvolvimento econômico para a região.
2: Bebeto, do PP, cobra a duplicação de trecho das rodovias que ligam a Baixada Fluminense à cidade do Rio de Janeiro. Ele reclama que moradores dos municípios de Nova Iguaçu, Japeri, Queimados, Belfort Roxo e São João do Meriti perdem horas diariamente em congestionamentos.
11: Eu tenho trabalhado muito aqui na Comissão de Aviação e Transporte para que a gente defina esses engarrafamentos, para que o trabalhador que trabalha na capital, na zona sul do Rio de Janeiro, ele possa ficar menos tempo nesse engarrafamento. E até as entregas, as ambulâncias, a polícia militar, a polícia civil precisa fazer um deslocamento rápido, fica retido nesses engarrafamentos constantes, e que a gente tem trabalhado muito para que a gente dê fim através da duplicação. E o que está no contrato dessa concessão da Eco Rio Minas, estreito da Presidente Dutra, ali do Trevo das Margaridas até a cidade seropédica, esse trecho é o pior trecho para todo o estado do Rio de Janeiro, o trecho que mais engarrafa hoje.
1: Bebeto também avalia que o sistema de pedágio por quilômetro percorrido pode modernizar as rodovias e diminuir retenções provocadas por praças fixas de cobrança. Ele reconhece a preocupação dos moradores com a mudança, mas garante que o modelo é inovador.
4: Transportes.
2: Daniel Almeida, do PCdoB da Bahia, defende a criação do piso salarial para motoristas do transporte coletivo urbano. Para o deputado, esses profissionais desempenham um papel essencial nas cidades. A ideia, segundo ele, é garantir remuneração mais justa e valorização da categoria.
12: Nós estamos propondo que haja um piso de no mínimo R$4.000, agregado a esse piso outras vantagens que os motoristas possam ter, insalubridade e outras vantagens que as convenções coletivas possam estabelecer, mas que a uniformização desse piso no país inteiro vai dar mais equilíbrio para essa profissão, vai dar mais previsibilidade para os próprios empresários.
1: Daniel Almeida argumenta que os motoristas enfrentam jornadas desgastantes, trânsito intenso e o desafio de lidar com milhares de passageiros. Segundo ele, a medida contribui para dar mais previsibilidade nas negociações trabalhistas e na definição dos custos do transporte público nos municípios.
2: Termina agora esta edição especial do Jornal Câmara dos Deputados, produzida e apresentada pela Rádio Câmara de Brasília, em parceria com a Rádio Câmara Joinville, integrante da Rede Câmara de Rádio.
1: Eu agradeço ao Felipe Faria e a toda a equipe da Câmara de Vereadores de Joinville pelo excelente trabalho conjunto.
2: Eu que agradeço à Câmara dos Deputados por esta oportunidade tão especial. Este programa teve trabalhos técnicos de Wellington Teles e apresentação de Felipe Faria e Márcio Aquiles Sardi. Boa noite.
1: Muito boa noite. Parabéns por seu aniversário, Felipe.
2: Obrigado.
1: O Jornal Câmara dos Deputados volta amanhã. Você fica agora com o Minuto do TCU.
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14: Como o Brasil sempre esteve às voltas com inflação elevada, criou-se um sistema específico para financiamento de automóveis que se chama consórcio. Não tem juros, mas com duas diferenças fundamentais para o financiamento padrão. Tem a taxa de administração e tem que esperar ser sorteado ou dar o maior lance para ter direito ao bem. O sistema de consórcio começou há mais de 50 anos com automóveis. Depois passou para moto, lancha, caminhão, casa, o que o freguês quiser. Entretanto, três cuidados a tomar. Algumas administradoras exageram na taxa cobrada. Segundo, muito cuidado com os vendedores que prometem entregar o carro em 4 ou 5 meses. Isso não existe. Terceiro, verificar se a administradora do consórcio está devidamente registrada no Banco Central para evitar cair numa fraude.
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1: 8:32.
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3: Hoje quero compartilhar com você uma frase que eu gosto muito e que faz muito sentido na minha vida. A frase é a seguinte: quando você entender que ganhar dinheiro não tem nada a ver com dinheiro, e sim em ajudar verdadeiramente as pessoas a resolver os problemas delas, você vai começar a ganhar dinheiro. Quanto mais pessoas tiverem esse problema e maior for o problema, mais dinheiro você vai ganhar. Então, pare de falar em ganhar dinheiro e comece a falar em ajudar pessoas. Você no seu emprego, como é a forma que você tem para ajudar pessoas que estão ali? Você no seu negócio, o seu negócio ajuda as pessoas de que forma? Foca nisso, que o dinheiro vai ser consequência, ok? Essa era a reflexão que eu queria trazer. Um abraço e até a próxima.
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